0: Esse é o nosso som, o som mais gostoso de se ouvir no rádio. Tá aí pra você, Eduardo Costa, com Pra Sempre. Daqui a pouco a gente continua reunindo as melhores músicas nacionais e internacionais, as melhores de todos os tempos. Principalmente um monte de sucesso pra você curtir.
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0: Tô de volta e quero você se divertindo comigo, ouvindo muita música boa. Agora tem Saudade com Don't Lie, Black Eyed Peas.
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2: Agora tem State of Sound com Heaven.
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0: som de Jorge Mateus com Luan Santana, Sofazinho. Daqui a pouco a gente volta pra curtir Avril Lavigne. Também hoje são de Cléo Dibá, Isa. Tem muita gente boa pra cantar no seu rádio.
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0: Pernas pro ar e música boa. É o que tem pra hoje. Tamo de volta no Super Hits. Agora tem Avril Lavigne.
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0: aí, a gente tem volta?
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0: versão de Wesley Safadão anima aqui a nossa programação com Aldair Playboy e Kevinho, Amor Falso. Começamos com Rock and Roll, sucesso de Avril Lavigne. Curtimos Nayara Azevedo e também Maiara e Maraíza. Gostou, né? Daqui a pouco tem muito mais. Fica aí pra ouvir.
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1: Traição não é erro, é apenas uma escolha, né?
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Pra fechar o nosso final de semana com chave de ouro, ela que tá arrebentando na parada, Isa Pesadão. Gente, muito obrigada pela companhia. Super Hit se despede com Lilian Flores. Uou, muito obrigada.

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4: 22:21.
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6: 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Tudo na paz de Deus por aí, baby. Assim espero. Por aqui, Ricardo Borges. 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Enquanto isso, iniciamos o chart com o 10º lugar da semana, que pertence a John Legend com All of Me. 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

0: 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E na Target Radios, a rede internacional que o mundo ouve e ama, estamos apresentando a Parada Europa, The Eurochart, com as 10 músicas que mais executaram na Europa nesta semana. E na segunda colocação, Michael Jackson and Justin Timberlake, com Love Never Felt So Good. Número 3, Ed Sheeran, com Sing. 4, Master Props, Waves. No quinto lugar, Katy Perry e Son Birthday. Na sexta colocação da semana, Calvin Harris com Summer. 7, Hand Bandit com Rather Be. Posto de número 8 para Sam Smith e o Son Stay With Me. 9, Pharrell Williams com Happy. E no décimo lugar, e começando a contagem regressiva, acompanhamos John Legend com All Of Me. Muito bem, só resta acompanharmos agora o posto máximo do chat. 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Eu, Ricardo Borges, estou indo nessa. You know, you got Richard from Target International. A qualquer momento eu volto aqui na sua estação favorita. Afinal, as melhores rádios e melhores ouvintes são Target. Beijo aos milhões em todo o planeta que nos acompanham e que são a razão de tudo. Fiquem todos com Deus e com a música mais executada na Europa nesta semana. O posto máximo que fica para Coldplay, retornando ao topo com a Sky Full of Stars. Número 1 na parada Europa. Number 1 on Eurochart. A qualquer momento a gente se encontra. Bye for now, baby.
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5: 23 horas e 4 minutos. 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
3: 23 horas e 6 minutos.
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2: 23:51.
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2: 23:54.
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0: 0:45.
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0: 0:47.

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1: 1:37.
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1: Uma hora e 40 minutos.
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16: Estamos chegando, pessoal, com a edição do Remember. Com certeza, com grandes recordações e muitas emoções. Para começar, vocês na companhia da Betty Regina a partir de agora, sejam muito bem-vindos, viu? Ótimo final de semana, então. E a nossa primeira do Remember é do Rabbit e Crystal Gayle, You and I.

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0: Você conferiu junto comigo aqui no Remember, Kenny Rogers and Barbara Streisand, Rap Where We Belong, Elton John, You Gotta Love Someone, Duran Duran, Silva Pereira, Ed Rabbit e Crystal Gayle, foi a primeira de hoje, You and I.
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0: Já estamos de volta com o Remember. Aqui as melhores do passado. Sheriff, When I'm With You.

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0: Você curtiu comigo aqui no Remember, Seals and Crofty, Summer Breeze, Liverpool Express, You Are My Love, Maria McKee, Show Me Heaven, Sheriff, When I'm With You.
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0: Foi rapidinho, não foi? Voltamos então com o Remember, George Benson, You Are the Love of My Life.

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0: Ouvimos Take Derry, How Deep Is Your Love, The Walkers, There's No More, Cor on the Braços, Gray White, Save All Your Love e George Benson, You Are the Love of My Life. Eu agradeço de coração a companhia de todos vocês até agora, conferindo comigo grandes flashbacks.
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3: Duas horas e 29 minutos.
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2: Vai, coleguinha! Estamos chegando! Oi, gente! Mãozinha pra cima, assim, todo mundo. Balança de um lado pro outro. Vai, vai.

0: Vocês estão querendo me matar do coração, né? Meu Deus do céu.
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1: 3:35.
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1: 3:37. 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
12: O Back in Time começa com Procol Harum.

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20: 4 horas e 31 minutos.

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0: 5:22.
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0: 5:24.
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0: 5:25.
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1: Em nome do Pai, do Filho e do Espírito Santo. Amém. O anjo do Senhor anunciou a Maria e ela concebeu do Espírito Santo. Ave Maria, cheia de graça, o Senhor é convosco. Bendita sois vós entre as mulheres e bendito é o fruto do vosso ventre, Jesus. Santa Maria, Mãe de Deus, rogai por nós, pecadores, agora e na hora da nossa morte. Amém. Eis aqui a serva do Senhor. Faça-se em mim segundo a vossa palavra. Ave Maria, cheia de graça, o Senhor é convosco. Bendita sois vós entre as mulheres e bendito é o fruto do vosso ventre, Jesus. Santa Maria, Mãe de Deus, rogai por nós, pecadores, agora e na hora da nossa morte. Amém. E o Verbo de Deus se fez carne e habitou entre nós. Ave Maria, cheia de graça, o Senhor é convosco. Bendita sois vós entre as mulheres e bendito é o fruto do vosso ventre, Jesus. Santa Maria, Mãe de Deus, rogai por nós, pecadores, agora e na hora da nossa morte. Amém. Rogai por nós, Santa Mãe de Deus, para que sejamos dignos das promessas de Cristo. Oremos. Infundi, Senhor, em nossos corações a vossa graça. Nós vos suplicamos, a fim de que, conhecendo pela embaixada do anjo a encarnação de Jesus Cristo, vosso Filho, pelos merecimentos de sua paixão e morte na cruz, cheguemos à glória da ressurreição, pelo mesmo Cristo nosso Senhor. Amém. Glória ao Pai, ao Filho e ao Espírito Santo, como era no princípio, agora e sempre.

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1: 6:07.
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1: 6:09.
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1: Olá, minha gente, que todas as semanas curtem conosco os bons tempos da Jovem Guarda. Aqui estamos novamente para recordar com vocês os grandes sucessos dos anos 60. Uma época que deixou saudade, mas que por aqui a gente volta no tempo e recorda momentos marcantes de nossas vidas. Não é verdade? Então, o nosso Nos Embalos da Jovem Guarda de hoje começa com Antônio Marcos, Gerra Adriane, Golden Boys, Jorge Silva, Aguinaldo Rayol e Os Incríveis.

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1: Em dezembro de 1958, a imprensa já destacava o grupo Golden Boys, grupo que tinha o nome de Garotos de Ouro, que surgiu no programa Diário Ricardo na Rádio Mauá do Rio de Janeiro. Gravaram alguns discos com pouca aceitação, até que surgiu Rossini Pinto e faz a versão de Buzz Stop, intitulada para Golden Boys como Pensando Nela. Foi um enorme sucesso de execução e de vendagem.

0: Nos embalos da Jovem Guarda, nós curtimos Antônio Marcos, Sou Eu, Gerry Adriani, Quem Não Quer, Golden Boys, Pensando Nela, Jorge Silva e The Youngster, O Bom Miguel, Aguinaldo Arraial, Quero Lhe Dizer Cantando, Os Incríveis, O Vagabundo.
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A Jovem Guarda não foi um movimento político, mas sim musical. Os ídolos eram Gerry Adriani, Vanderlei Cardoso, Sérgio Reis, Rony Von e, entre as mulheres, Martinha, Rosemary, Silvinha. Mas em primeiro lugar, Roberto, Erasmo e Vanderleia.

0: você curtiu conosco aqui nos embalos da Jovem Guarda, Rony Bom, a Catedral, os VIPs, largo tudo e venho te buscar. Vanderleia, Exército do Surf. Vanderlei Cardoso, Promessa. Sérgio Reis, Coração de Papel. José Roberto, Brigas de Amor. Lilian, Como Se Fosse Meu Irmão.
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0: Recordar sucessos como Diana, de Carlos Gonzaga.

termina mais um Nos Embalos da Jovem Guarda. Foi muito bom estar com vocês nesta uma hora que passou. Eu, vocês e a Jovem Guarda. Um abraço a todos e até lá.

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3: 7:07.
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3: 7:10.

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1: 7:38.

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2: 7:47.

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2: 7h53.
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1: 8 e 1.
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10: Bom dia para você, província, 8 e 7.

Mãe gera com o corpo, nutre e cuida com o coração. Mãe é amiga na hora boa, protetora permanente, preocupação constante. Mãe sabe pintar sorrisos, enxugar lágrimas. Mãe é colo de infinita capacidade, peito de inabalável paciência, sorriso e lágrima de empatia e carinho. Mãe é expressão criativa da natureza e na essência transporta o que há de mais divino. Mãe é vida, é sustento do mundo, pois no ventre carrega a mágica da criação. Mãe é amor incondicional, que vive eterno e profundo no seu enorme coração. Feliz Dia das Mães!

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3: Todo dia Deus pensa em você. Toda hora Deus cuida de você. A cada minuto Deus se importa com você, porque a cada segundo Deus te ama. 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
4: Quando você sentir que não pode mais suportar, lembre-se de que Deus é a sua força nos momentos de fraqueza.

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4: O presidente do Senado, Davi Alcolumbre, promulgou nesta sexta-feira a chamada Lei da Dosimetria, que reduz penas de condenados pelos atos do 8 de janeiro e que pode beneficiar o ex-presidente Jair Bolsonaro. A nova legislação altera regras do Código Penal e da Lei de Execução Penal. Entre as mudanças está a proibição de soma automática de penas em crimes contra o Estado Democrático praticado no mesmo contexto, além da possibilidade de redução de pena para crimes cometidos em meio a multidões. A medida foi promulgada após o Congresso derrubar o veto do presidente Luiz Inácio Lula da Silva. O governo e partidos da base já estudam questionar a lei no Supremo Tribunal Federal. O líder do governo, senador Randolfo Rodrigues, afirmou que há dúvidas sobre a legalidade da nova regra.
5: Se trata de crime contra o Estado Democrático de Direito. Então, claramente, são insuscetíveis de redução de pena, de anistia ou de indulto, conforme prevê a Constituição.
4: A nova lei muda critérios para a progressão de regime. Em alguns casos, condenados poderão pedir passagem ao semiaberto após cumprir um sexto da pena. O texto beneficia diretamente condenados pelos atos do 8 de janeiro e também pode beneficiar Jair Bolsonaro, condenado pelo Supremo por tentativa de golpe de Estado. Para o senador Carlos Vieira, a mudança corrige distorções e garante justiça na aplicação das penas.
6: As pessoas que foram condenadas em 8 de janeiro, aquelas que depredaram, que cometeram crimes, elas têm que responder de acordo com a sua responsabilidade. Nossa obrigação fazer essa correção para que as pessoas respondam, mas dentro sim da responsabilidade, dentro do que cometeram.
4: A nova legislação foi publicada em edição extra do Diário Oficial pelo Congresso Nacional. Agência Rádio Web de Brasília, Yuri Hudson.
7: Os consumidores brasileiros devem movimentar o comércio no Dia das Mães deste ano, com preferência pelas lojas físicas e aumento no valor gasto com presentes. É o que mostra uma pesquisa de intenção de compra realizada pela Associação Comercial de São Paulo. Segundo o levantamento, 62,1% dos consumidores preferem fazer as compras presencialmente e 39,1% disseram que pretendem investir mais do que no ano passado. Os setores de vestuário, calçados e acessórios lideram as intenções de compra, citados por 50,5% dos entrevistados. Em seguida, aparecem perfumes e cosméticos, com 43,2%, e chocolates e flores, com 29,5%. Em Brasília, a loja Eleni Costa Calçados já registra aumento na procura por presentes para o Dia das Mães. Segundo a proprietária, Eleni Costa, o valor médio das compras varia entre R$ 1.000 e R$ 200. Para atrair consumidores, a empresária aposta em promoções e sorteios.
8: O que eu preparei para o Dia das Mães, eu fiz um sorteio com vários presentes para presentear as mães que comprarem lá na loja, que as pessoas comprem também, aquela mãe vai ganhar um presente. Botox, presente bom, diário em hotel fazenda, R$ 300 em compra na minha loja, óculos, escova, sobrancelha para filho e para mãe.
7: Neste Dia das Mães, a presidente nacional do Conselho da Mulher Empreendedora e da Cultura, o CEMEC, Ana Cláudia Badra Kotaiti, alerta para a chamada taxa rosa, prática em que produtos destinados ao público feminino têm preços superiores aos equivalentes masculinos. Segundo pesquisa da Escola Superior de Propaganda e Marketing, produtos na cor rosa ou com personagens femininos custam em média 12,13% mais caro caro do que as demais versões.
1: Muitas peças masculinas e femininas é o mesmo corte. Tanto é que existe muita coisa unissex no mercado hoje. Então, por que que justifica que a mercadoria de mulher é mais cara que a mercadoria de homem? É extremamente importante para a sociedade entender que hoje existem CEMEX, existem grupos que podem dar apoio para a mulher tentar entender, para ela também chegar numa loja que tem masculino e feminino e falar assim, olha aqui, ó, a camiseta é igual, por que eu estou pagando mais caro pela minha, sendo que é a mesma coisa, é a mesma malha, é o mesmo corte?
7: O especialista em empreendedorismo, Rafik Júnior, destaca que o Dia das Mães é a segunda data mais importante para o varejo brasileiro, atrás apenas do Natal. Por isso, ele orienta os lojistas a apostarem em estratégias emocionais e relacionamento com clientes. Reportagem Paloma Custódio.
9: O presidente Lula voltou a falar sobre as negociações em curso para tentar pôr fim ao tarifaço imposto pelos Estados Unidos ao Brasil, um dia após o encontro com o presidente Donald Trump, ocorrido em Washington. Foi durante evento de assinatura da renovação de contratos de concessão de energia nesta sexta-feira em Brasília.
10: E hoje eu posso dizer para vocês, nós estamos trabalhando com os Estados Unidos muito seriamente, sabe, não só para acertar a questão dos preços entre os nossos ministérios. Disse ao presidente Trump, o século XX inteiro, até 2008, os Estados Unidos eram o maior parceiro comercial do Brasil. E entrou a China por quê? Porque vocês abandonaram o Brasil. E entraram contribuindo de forma extraordinária, fazendo investimento, e nós não vamos recusar.
9: Ainda fazendo menção ao encontro com o líder dos Estados Unidos, Lula afirmou estar tranquilo com a relação com a Casa Branca.
10: E ainda disse para o presidente Trump, nós somos dois homens de 80 anos de idade. E dois anos de 80 anos de idade, não brinque serviço. Teoricamente, nós temos menos tempo pela frente. Por isso é que nós temos que saber o que é que nós queremos fazer. E é dessa forma que a gente vai ganhando, sabe, a respeitabilidade. Ninguém respeita quem não se respeita. Ninguém respeita lambibotas. Se você quer ser respeitado, você se respeita em primeiro lugar. Quando você se respeitar, as pessoas se respeitam.
9: No evento, o ministro de Minas e Energia, Alexandre Silveira, fez o anúncio de renovação de contratos com 14 distribuidoras, que atuam em 13 estados. Em contrapartida, até 2030, os investimentos privados para a modernização do setor elétrico serão da ordem de 130 bilhões de reais. Segundo Silveira, os novos contratos seguirão diretrizes mais rigorosas, com a inclusão da satisfação do consumidor como indicador de desempenho das distribuidoras.
11: Nos novos contratos, as distribuidoras se comprometem com metas de maior qualidade de serviços prestados aos usuários de energia elétrica. São 17 diretrizes que englobam regras mais rigorosas. O objetivo é proporcionar atendimento mais eficiente, mais rápido, mais respeitoso aos consumidores de energia brasileiros. Vamos caminhar para o fim dos apagões e da irritante demora que nós todos aqui conhecemos no call center.
9: Segundo o governo federal, durante a vigência dos contratos, a expectativa é de geração de mais de 100 mil empregos e 30 mil profissionais do setor elétrico capacitados. Lula e Silveira também assinaram a ampliação do programa Luz para Todos para alcançar mais de 233 mil novas famílias que vivem em áreas rurais, comunidades isoladas, indígenas e quilombolas, especialmente na Amazônia Legal. Da Rádio Nacional em Brasília, Daniela Longuinho.
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12: O Ministério das Mulheres ampliou a rede de proteção e reforçou as políticas de combate à violência de gênero. Um dos principais avanços foi o crescimento do Ligue 180, que registrou mais de 1 milhão de atendimentos em 2025, aumento de 45% em relação ao ano anterior. O serviço funciona por telefone, WhatsApp, e-mail e videochamada em Libras, garantindo mais acesso a mulheres em situação de vulnerabilidade. O governo do Brasil informou que fortalece a estrutura de acolhimento com novas unidades da Casa da Mulher Brasileira. Macapá já recebeu uma unidade e Aracaju deve inaugurar o espaço ainda neste mês. Outras cidades como Porto Alegre, Caxias do Sul, Vila Velha e Foz do Iguaçu também terão novos equipamentos. Os locais oferecem atendimento integrado com serviço de saúde, assistência social, segurança pública e acesso à justiça. Uma ação destacada é a Tenda Lilás, iniciativa itinerante criada para aproximar o Ministério das Mulheres da população. O projeto percorre cidades de várias regiões do país, levando orientação, acolhimento e divulgação do Ligue 180. O governo também lançou o Pacto Brasil de Enfrentamento ao Feminicídio, reunindo ações integradas entre os três poderes para ampliar a prevenção e o combate à violência contra as mulheres. Da Agência Rádio Globo em Brasília, Cláudio Mário Carvalho.
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0: conhecida, que é a função do cuidado.
1: Se a gente for pensar que um indivíduo, para se tornar um sujeito desejante, ele precisa de alguém que reconheça ele, alguém que faça um investimento emocional, que olhe, que nomeie, sustente, que cuide, a gente não está falando necessariamente da mãe biológica. A gente está falando de alguém que faça esse investimento emocional. E para existir esse investimento emocional, precisa existir a relação. E é aí onde pode surgir a maternidade socioafetiva, porque ela é construída não no biológico e sim na relação.
0: Foi assim na vida de Joyce Galvão. Ainda criança, ela passou a ser criada pela tia, que assumiu o cuidado por escolha.
2: Minha tia, ela sempre ocupou um espaço na minha vida como mãe, porque a minha genitora, ela decidiu por não maternar, então coube a minha tia essa escolha, né? Não foi bem uma responsabilidade. Então, ela sempre esteve presente, inclusive nos momentos em que eu vivi com a minha genitora, na primeira infância, cuidando, né, da parte do que era saúde, do que era educação e tudo mais. Mas, na primeira parte da minha infância, eu cheguei a conviver com a minha genitora, até por ser muito pequena, né? Mas depois eu fui morar com a minha tia.
0: Como no caso da Joyce, isso significa que o que sustenta o vínculo não é o sangue, mas a constância. Essas redes de cuidado aparecem muitas vezes em momentos de ausência, seja por morte, afastamento ou impossibilidade da mãe biológica. E ainda segundo a psicóloga, a realidade de Joyce está longe de ser exceção.
1: É muito comum no Brasil, por causa das nossas reorganizações familiares, por causa das redes de cuidados, das relações unilaterais. Então, se a gente for pensar numa mãe solo, por exemplo, que conta muito com a rede de apoio, normalmente quem cria, quem sustenta emocionalmente é a avó ou uma irmã, né, dessa mãe, uma tia da criança, né? E assim, eu tenho exemplos de pessoas que escolheram não ser criados pela mãe e escolheram ser criados pela avó.
0: Mesmo sem mudar o nome da relação, o papel exercido para Joyce era claro. No cotidiano, era a tia quem acolhia, cuidava e orientava, funções tradicionalmente e socialmente atribuídas à figura materna.
2: Eu não tenho como sentir diferença de um laço sanguíneo para um laço construído, porque eu nunca convivi com um laço sanguíneo através da perspectiva do afeto. E a minha tia, de alguma forma, era meu laço sanguíneo, porque ela é a irmã mais velha do meu pai. Houveram diferenças porque, como eu falei anteriormente, ela sempre fez questão de pontuar que, apesar de tudo que ela fazia, ela continuava sendo a minha tia. Mas não porque ela me tratava diferente, mas sempre se colocando presente em todas as situações como mãe maternando, né?
0: Um exemplo comum dessa maternidade construída na convivência aparece na figura da madrasta. Apesar de ainda carregar um estigma negativo no imaginário popular, muitas madrastas exercem na prática funções maternas importantes e Andréia Gualberto vive essa experiência.
3: Eu conheci a Nicole, ela tinha 5 anos, né? Ela sempre foi muito doce, muito meiga e muito carinhosa comigo, né? Muito receptiva, que não tinha vivenciado um ambiente familiar com o pai e a mãe junto, porque quando eles se separaram, ela era muito pequena e aos poucos a gente foi se aproximando. E aí eu percebi que eu passei a exercer um papel, assim, mais materno. Por exemplo, quando a gente foi levar ela pra tomar a vacina e chegando lá, ela tinha muito medo de agulha, mas ela queria ficar no meu colo. Ela pedia pra eu entrar com ela, né? Pra eu ficar com ela, pra eu segurar a mão dela. Ela sempre corria pra mim.
0: Construir esse vínculo exige tempo, sensibilidade e, muitas vezes, cuidado com os limites dentro da própria família. Mas, ao longo do tempo, o que se estabelece é uma relação baseada na confiança.
3: Eu acho esse nome um pouco pesado, né? Acho que a sociedade tornou esse nome muito pesado. Mas isso me ensinou, né, que ser mãe vai muito além de laço biológico. Então, eu aprendi sobre cuidado, sobre paciência, sobre ter respeito. E a importância de construir um vínculo com amor, com confiança, no dia a dia. De mostrar pra ela, olha, não sou sua mãe, mas eu tô aqui pro que você precisar. Eu sempre vou estar aqui pra você. Então, essa experiência, ela me tornou, acho que, uma mãe muito mais consciente, muito mais empática, né? E mais presente. E eu acho isso sensacional. Só me engrandece como mãe.
0: Carla Mantovani explica que a imagem da madrasta foi culturalmente criada pela mídia sob a ótica do patriarcado. Em filmes e séries, a madrasta é comumente alguém que está rivalizando com a mãe. No fim, todas essas histórias apontam para a mesma direção. Ser mãe

0: Mais do que uma condição biológica, é uma construção diária, feita de presença e afeto. Inegavelmente cerceada por julgamentos e apontamentos, mas que no fim do dia só cabem a quem escolhe estar presente, apesar das dificuldades, todos os dias. 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Produção e reportagem, Cassi Balog.
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2: A 15ª rodada do Brasileirão começa neste sábado com grandes jogos, a começar com Cruzeiro e Bahia na Fonte Nova. A equipe da Raposa tentando subir na tabela de classificação, por enquanto ele está beirando próximo da zona do rebaixamento. Já a equipe baiana mirando as primeiras colocações e o G4 do Campeonato Brasileiro. No domingo tem clássico em São Paulo, o jogo é na Neoquímica Arena, Corinthians e São Paulo. O Timão está na zona do rebaixamento com 15 pontos, é o 17º colocado e vem de derrota. Mas o técnico Fernando Diniz quer explicar uma situação em relação à sequência de jogos e as mudanças na escalação. Para ele, não é possível manter o mesmo time sempre, por conta da quantidade de partidas.
3: Como os jogadores conseguem jogar, como conseguem suportar. Aí tem jogador que você pode, às vezes pode botar um jogador que está tudo controlado e machucar ou sentir o jogo. Porque às vezes quando acontece alguma coisa, vem algum desavisado, vai bater bem, repetir o time. Então a gente vai levando em consideração um monte de coisa. O departamento de fisiologia do clube ele é ótimo, e a gente, do departamento de performance, departamento médico também, a gente vai conversando e reunindo o maior número de elementos possíveis para a gente poder tomar as melhores decisões.
2: Já a equipe do São Paulo, que vai jogar dentro da Neoquímica Arena, espera se manter ou subir na tabela. Atualmente, o São Paulo está na 4ª colocação, ali beirando próximo do Fluminense, Flamengo e Palmeiras nas primeiras posições. Falando em Palmeiras, o Alviverde vai visitar o Remo no Mangueirão e quer tentar se manter na liderança do campeonato. Está seguido de perto pelo Flamengo, que vai jogar fora de casa também, na Arena, para enfrentar o Grêmio. Vasco e Atlético Paranaense jogam em São Januário às 8h30 da noite de domingo, fechando a rodada do fim de semana. 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Produção e reportagem, Daniela Esperon.
4: Olá, este é o Giro de Notícias. Eu sou Alan Barbosa e você acompanha os destaques do momento. 3 ministros do STF publicaram decisões nesta sexta-feira, reforçando o ato da corte sobre o fim dos penduricalhos no Judiciário e no Ministério Público. Alexandre de Moraes, Cristiano Zanin e Gilmar Mendes endossaram a proibição de pagamentos de verbas extras sem amparo legal nos contracheques de juízes, desembargadores e membros do MP. O dinheiro extra faz os salários mensais dos servidores extrapolarem o teto do funcionalismo público, no valor de R$ 46.366. Os estudantes do ensino superior pré-selecionados no processo de oferta de vagas remanescentes do FIES, referente ao primeiro semestre de 2026, têm até segunda-feira para validar as informações declaradas no momento da inscrição. O estudante deve procurar a Comissão Permanente de Supervisão e Acompanhamento da Instituição de Ensino Superior Privada, onde foi pré-selecionado. O presidente do Congresso Nacional, senador Davi Alcolumbre, promulgou nesta sexta-feira a Lei da Dosimetria. Cabe agora aos condenados pela tentativa de golpe de Estado solicitarem ao STF a revisão das penas. O projeto de lei foi vetado pelo presidente Lula. Como não promulgou a lei após a derrubada do veto pelo Congresso, coube a Alcolumbre instituir o ato. A Agência Nacional de Vigilância Sanitária determinou o recolhimento de produtos da marca IP. A decisão se restringe aos produtos dos lotes encerrados com o número 1. A Anvisa identificou falhas nos processos de controle de qualidade com risco sanitário potencial. Em nota, a Química Amparo, fabricante dos produtos IP, afirmou que se compromete a incorporar imediatamente eventuais aprimoramentos e recomendações regulatórias da agência ao seu plano de ação e conformidade regulatória. A Secretaria de Saúde do Paraná confirmou 2 casos de hantavírus no estado. Os pacientes são de Pérola do Oeste e Ponta Grossa. Segundo a Secretaria, 11 casos estão em investigação e garante que a situação está sob controle. A cepa do vírus encontrada no Paraná é de transmissão silvestre. Os casos confirmados pela Organização Mundial de Saúde são de transmissão de pessoa para pessoa e ainda não foi identificada no estado. A Mega Sena está acumulada e pode pagar, neste sábado, R$ 45 milhões de reais para quem acertar as 6 dezenas. As apostas podem ser feitas até às 20 horas deste sábado e o sorteio acontece às 21 horas. O Giro de Notícias é uma produção da agência Rádio Web. Texto e apresentação Alan Barbosa, edição Sibelius Toledo.
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Olá, bom dia pra você, 8 horas e 43 minutos, estamos chegando, 8h43, sabadão, 9 de maio, um bom dia pra você, ligado na província, na sua casa, no seu carro, no seu local de trabalho. Seja bem-vindo e bem-vinda, 9 de maio, invasão holandesa em Salvador, em 1624, e também nascimento do educador Álvaro Magalhães, em 1909. Um bom dia pra você, na sua casa, no seu carro, no seu local de trabalho. Tamo junto em 98.7, você já estava conferindo por aqui durante toda a madrugada, música boa, grandes clássicos do nosso flashback, sucessos aí do momento. E claro, notícias agora na parte da manhã, as primeiras dessa manhã de sábado, dia 9. Daqui a pouco tem a sua previsão astral com Cris Marques. Também Tony Silva, Bruno Mendes, Daniel Esperon, falando aí do futebol. Tudo bom aprontar, Cruzeiro, Atlético, América também que está na situação complicada na Série B. Eles vão aprontar daqui a pouco a rodada, as informações completas do futebol para esse final de semana. Notícias da Cidade Patrimônio Mundial, através da nossa Central Província, tem reportagem especial lá na Central Província. Também no portal centralprovincia.com. Cidade Patrimônio Mundial apresentando mais cedo 19 graus, quando chegamos aqui, né? Possibilidade de chuva zero, umidade 87 e ventos de 10 quilômetros. Aumentou um grauzinho, 20 graus agora, chuva continua zero, umidade 82 e ventos de 11 quilômetros. Mandar um abraço a todos que estão ligados em 98.7 aí nos táxis também, nos aplicativos, nos ônibus, nas vans. Pessoal aí na UPA, Dom Orione, sempre ouvindo a província, também na Santa Casa. Rodoviária de Ouro Preto sempre tá ligada nos guichês, a turma vai trabalhando e, claro, curtindo o nosso som. Um abraço também a todos aí na padaria da estação. Você acompanhou agora há pouco uma matéria interessante, vou mandar essa ideia aí pro Zé Maria, né? Você pode colocar lá na embalagem do pão uma mensagem aleatória, uma mensagem boa e positiva para as pessoas. Interessante, alguns lugares já fazem isso e você pode fazer também, viu, Zé Maria, aí na padaria da estação. Sempre com o somzão lá ligado na 98.7. A Cris vai trazer as previsões astrais, notícias do futebol, notícias da cidade e patrimônio, notícia do Brasil e do mundo com as melhores agências. Muita coisa boa acontecendo por aqui, claro, a gente vai passando para você durante o nosso show da manhã. Em atividade, o Maio Seresteiro. A programação hoje destaca show especial do Dia das Mães. Show com Elis Barbosa e banda. Às 8 horas, na Ponte dos Contos, aí na Rua São José. Vai ficar bacana, que clima gostoso, né? Maio Seresteiro. E também tem opção para você hoje. O Ministério da Cultura e Supermix apresentam o 5º Festival de Piano e Canto com Ayumi Shigeta. Piano clássico, hoje, dia 9, a partir das 20 horas, na Saramenha Artes e Ofícios, aí da nossa querida Botafogo. É do meu vovô, bacana demais. Alô, Saramenha Artes e Ofícios, bom dia. Ayumi é a pianista da Filarmônica de Minas. Recital acontecendo hoje às 8 horas e às 15 horas tem um ensaio aberto no Teatro Saramenha Artes e Ofícios, próximo aí ao Botafogo. E tá chegando também as festas juninas, bom demais, hein? É, vem aí o Arraiá Confraria Capim Canela. 8ª edição, o artista principal será divulgado em breve, não é? Então já tem aí alguns artistas confirmados. Vitor Hugo, DJ Vitor Hugo, também vamos ter lá o Marcelo Oliveira, Meia Fernandes, Marcela Novaes e Léo Magno, a Tainara Iara, Rafinha, Natália Nunes, Janaína Araújo, bacana demais também, Duda Reis é nossa parceira. Alô, Duda, bom dia, tá aí em Mariana, ouvindo a província. Ontem estive lá em Mariana, fazer um parênteses aqui rapidinho, né? Estivemos lá em Mariana. Há tanto tempo que eu não ia a Mariana, fiquei até surpreso com a UPA, né? A UPA nova, lá na margem lá da BR, né? Perto do Lago Dara. Tava lá ouvindo a província, o som local aí em Mariana. A área tá movimentada, tem churrascaria, tem lanchonete, tem aí a nossa... esse Dara, né? Que é um empreendimento lá. Bacana demais, um abraço aos amigos aí em Mariana.
Júlia Mendes, também o Negão do Piseiro, Débora Letícia, Nael Rosa.

Casa de Carne aí no Alto da Cruz, dia 6 de junho, a partir das 14 horas, na Arena Mariana. Apoio do vereador Pedrinho Salete, Prefeitura de Mariana e Confraria Capim Canela. É gostoso demais. Fique ligado na província e participe, que vai ser bom demais. Tem novidade também aqui na nossa prefeitura, né? A gente vai já começando a nossa manhã já com informações importantes. Vou verificar daqui a

0: Marcos Borges.
1: E aí, Ouro Preto? Vamos ficar por dentro das novidades da nossa cidade? E você sabia que a saúde foi destaque essa semana? Ouro Preto se destaca mais uma vez e é a única cidade da região dos Inconfidentes a garantir o selo prata de vacinação. A certificação analisa 14 vacinas do Calendário Nacional de Vacinação Infantil, com Ouro Preto alcançando 95% de cobertura em 11 imunizantes, superando a meta mínima de 10 para receber o selo prata. O reconhecimento reforça o compromisso com a proteção infantil e o fortalecimento do SUS, com meta para o selo ouro no próximo ano. A população pode atualizar cadernetas nas UBS ou no Vacimóvel da UPA Dom Orione. Mais detalhes no site da Prefeitura. Ouro Preto ganhou um novo odontomóvel do programa Novo PAC e anunciou verba federal para a construção de uma UBS tipo 3 em Cachoeira do Campo. O veículo móvel vem com raio-x odontológico e vai atender distritos e áreas rurais com mais facilidade. A UBS reforça a rede pública do SUS local, integrando investimentos do Ministério da Saúde. Esses avanços melhoram o acesso à saúde preventiva e especializada para milhares de moradores. Veja todos os detalhes no site da Prefeitura. O acesso à Justiça Federal ficou mais fácil para a população das cidades de Ouro Preto, Mariana e região. A Unidade Avançada de Atendimento da Justiça Federal foi inaugurada nesta semana na Rua São José, número 114, no Centro Histórico de Ouro Preto. Antes, moradores do município precisavam se deslocar até Ponte Nova para participar de audiências e buscar atendimentos da esfera federal. O acordo de cooperação técnica foi firmado entre a Justiça Federal de 1º grau de Minas Gerais, os municípios de Ouro Preto e Mariana, a 49ª subseção da OAB de Ouro Preto, a Câmara Municipal de Ouro Preto, o Consórcio Intermunicipal Multissetorial do Vale do Piranga e o Governo de Minas Gerais. A implantação da unidade avançada reforça a importância regional de Ouro Preto e Mariana, cidades que concentram demandas ligadas à preservação do patrimônio histórico e cultural. E atenção! Os números da Central de Marcação de Exames da Policlínica Municipal estão sendo denunciados como spam pelos usuários. Essas denúncias bloqueiam as linhas usadas para confirmar os exames, causando demanda reprimida e vagas perdidas. A Central utiliza os canais oficiais via WhatsApp para agendamentos sem mensagens indevidas ou publicidade. Não denuncie nem bloqueie para manter o atendimento eficiente. E esses foram os destaques da semana. Ouro Preto segue avançando. Continue ligado nas redes sociais da Prefeitura e até semana que vem.
0: Ok, Marcos, obrigado aí pelas informações. 8 horas 51 minutos na província. Mandar um abraço, um bom dia, meu amigo o Marcelo Santiago, né, que é papai do nosso secretário Yuri. Ele é meu vizinho lá na Bauxita e Associação dos Moradores da Cojan. Contei com o Marcelo hoje cedinho, né, Marcelo? Tava lá tomando um cafezinho na varanda e ele passou para mim aqui. A Associação dos Moradores da Cojan solicita aos moradores do bairro para contribuir com sugestões de melhoria da sua rua e do nosso bairro. As sugestões podem ser depositadas em uma urna que está lá no Bar do Nilson, na Praça Benedito Gonçalves, número 101, até o dia 31. Ou também podem ser enviadas através do e-mail associação.dos.moradores.da.cojan@gmail.com. As sugestões serão encaminhadas à FAMOP, que é a Federação de Associações de Moradores de Ouro Preto, que as levará à Secretaria de Governo da Prefeitura. Em consideração da Prefeitura Municipal de Ouro Preto, a Prefeitura buscará atender as demandas levantadas, levando em consideração o orçamento, as prioridades, entre outros aspectos. Importante, né? Você participar, você que é morador lá da Cojan, também dos outros bairros, está sempre aí em contato com o presidente das associações dos bairros. E claro, sabadão, tranquilidade, todo mundo numa boa, pensamento positivo, mais amor, mais carinho. Vamos também prestar atenção com relação à velocidade aqui na cidade, não andar devagar, respeitar aí as regras. Aqui não pode acelerar demais, tem que andar tranquilidade. E também observar aí os pedestres, as pessoas que estão na rua, sempre observar sempre, né? E não se distrair com o celular, não se distrair com outras coisas. Vamos focar pra gente ter aí um trânsito bacana. Estamos aí também no Maio Amarelo, a campanha conscientização do trânsito. Vamos Vamos lá, Dia das Mães também, homenagens durante o programa. A gente já vai começar com uma música da Maiara e Maraíza, que lançaram ontem, especial para o Dia das Mães. Mas antes, tem aí as nossas reflexões astrais, né? A Márcia Fernandes e também o Padre Ezequiel, que já está preparado aqui para trazer para você a reflexão para este sábado.
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0: Meu caro, minha cara ouvinte, estamos juntos para este momento de reflexão. Eu desejo a você graça e paz. Eu queria falar hoje sobre rituais. Os rituais são importantes na vida. Um ritual para a refeição. Em muitas famílias é costume que se faça uma oração antes da refeição. O ritual da oração em comum, a mesa, dá à comida um caráter de ceia. Não se trata apenas de encher o estômago. A refeição em comum não é um pequeno tempo de satisfazer-se, mas um tempo de ceia. Os gregos chamam a ceia comum de simposium. Eles acentuam que na ceia senta-se junto para apreciar em comum a dádiva divina, mas também para conversar, o que nos liga uns com os outros. Os filósofos gregos desenvolveram seus pensamentos em ceias em comum. A palavra alemã para ceia também significa marca. Significa o tempo marcado para a reunião da refeição. A palavra alemã Mahl significa parecido com ritus, algo medido. A esta raiz de palavras pertence também as palavras mas, que significa medida, e mus, ócio. Na ceia, exercita-se também o ócio. Tem-se tempo um para o outro. Também as palavras latinas, meditare, ponderar, meditar, e medicus, médico ou sábio conselheiro, tem a mesma raiz. O tempo comum das ceias, entendido nesse contexto, quer instaurar uma atmosfera de serenidade no meio da correria do dia a dia. As ceias querem ser salutar para o corpo e a alma. Em todas as religiões, a ceia tem um caráter sagrado. Os judeus têm a ceia pascal, os cristãos celebram a memória da última ceia de Jesus com seus discípulos, como a Santa Ceia da Eucaristia. São Bento, um abade, entende a ceia comum dos monges sempre tendo por base a ceia sagrada celebrada na igreja. A oração à mesa nos torna conscientes de que se trata de dádivas divinas que podem ser degustadas em comum. Nós abençoamos as dádivas para que elas nos fortaleçam em nosso caminho, nos mantenham saudáveis e nos encham de alegria. Agradecemos a Deus por Ele nos alimentar diariamente, por podermos desfrutar de seus dons e da amizade das pessoas nas dádivas que Ele nos dá. A oração, a mesa, dá à ceia um início e um fim. Caro vinte, pensemos nisso hoje.
1: A

0: forte abraço para você. Obrigado por estar conosco nesse momento. Deus te abençoe, em nome do Pai, do Filho e do Espírito Santo. Amém.
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2: Amém, a sua bênção, Padre Ezequiel. Um bom dia para o senhor. 8 horas e 59 minutos. A nossa Márcia está de volta com as reflexões astrológicas. Chegamos ao dia 9, Márcia.
3: Chegamos ao dia 9. Sucesso se faz com responsabilidade. Dia bom para todos os signos. O momento pede escolhas e desapegos, voltando à sua verdadeira trilha. Renunciar também é uma opção. A lua em harmonia com Saturno favorece decisões conscientes. Faça um escaldapés com sementes de chia para manter o equilíbrio. Na numerologia temos os 6 que gera harmonia. A cor de hoje é rosa, o aroma é beijoinho, o anjo é o A-A-Z-A, Deus oculto. Horário legal 16h40 às 17h, o salmo é 103, a pedra é citrino, o banho é sálvia. Hoje é dia de São Pacômio, hoje é dia da Mãe Terra na China. Número da sorte 10. Coloque em sua casa um mapa mundial e trace rotas para onde você quer viajar. Decreto. Eu sou fruto de minhas responsabilidades e centramento. Centrar, centrar, centrar. Beijo.
2: Beijo, Márcia. Centrar sempre. 9 em ponto.

Sucesso pra você, 9 em ponto. Daqui a pouquinho tem a sua previsão astral com a Cris Marques. E a gente começa com a homenagem de Maiara e Maraísa pro Dia das Mães.

0: As irmãs Maiara e Maraísa abrindo bem demais o nosso show da manhã, Reza de Mãe. 9-3 na província, Cris.
1: Olá, meus amores, um ótimo dia. Olha, estamos de volta para levar até vocês as previsões astrais para hoje, 9 de maio de 2026, sabadão. Estamos vivendo já a 19ª semana do ano e na lua minguante. Quem está comemorando mais um ano de vida hoje é o ator João Vitor Silva e a atriz e bailarina Carol Nakamura. Parabéns para eles e também para você que está de aniversário hoje. Muitas felicidades, parabéns para você. Os nascidos em 9 de maio são do signo de touro. São pessoas orientadas para o sucesso, ambiciosas e inteligentes. Têm as habilidades necessárias para conquistar a felicidade. Você é motivado pela promessa de recompensas imediatas e, em geral, tem sempre um plano ou um esquema prontos para serem postos em ação. Esses são os nascidos no dia de hoje. Eu vou abrindo as previsões falando para você de Áries, de 21 de março a 20 de abril. Áries, você estará mais confiante para enfrentar qualquer situação. Bom dia para divulgar e mostrar o que você sabe fazer de melhor. Contatos com clientes e pessoas de outra cidade serão favorecidas. A situação pode se complicar na área sentimental. Convém ter cautela e pegar leve com suas críticas. Número de sorte 62, a cor é vermelho, Áries. Olá, Touro, de 21 de abril a 20 de maio. Touro, no grito ou na marra, não se chega a parte alguma. Mas, com calma e sutileza, os resultados são outros. Poderá ter momentos de muita alegria junto à família e pessoas queridas. Junte a galera e faça um programa divertido. O namoro recebe boas vibrações. Número de sorte 77, a cor é violeta. Olá, Gêmeos, de 21 de maio a 20 de junho. Gêmeos, bom dia para exercer um cargo de chefia. Tudo indica que saberá cumprir os seus compromissos à risca. Graças às suas convicções, você saberá atrair a confiança dos outros. Haverá muita harmonia no romance. Seus planos têm tudo para dar certo. Concretize-os agora mesmo. Número de sorte 7, a cor é marrom, Gêmeos. Daqui a pouquinho tem Câncer, Leão e Virgem. Continue comigo.
2: Celebridades, quem deixou saudade? Em 9 de maio de 2007, morre o diretor de televisão Erval Rossano. Foi um dos mais importantes diretores de sua geração e o que mais teve novelas vendidas para o exterior. Esteve à frente de produções que marcaram a TV brasileira. A escrava Isaura foi a mais célebre e lhe abriu caminho para a popularização de novelas brasileiras em todo o mundo.
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4: O processo disciplinar contra o ex-presidente do Corinthians, André Sanches, por irregularidades no uso pessoal do cartão corporativo do clube, está próximo de um desfecho. O Conselho Deliberativo do Corinthians marcou para o próximo dia 25 de maio, uma segunda-feira, o julgamento do pedido de expulsão do associado do quadro do Corinthians. O ex-mandatário vinha sendo investigado pela Comissão de Ética do clube desde janeiro, por uso indevido do cartão corporativo em despesas pessoais que somam cerca de R$ 480 mil entre os anos de 2018 e 2021. Além do pedido de ressarcimento do valor aos cofres do Corinthians por danos materiais, o Ministério Público também solicita indenização equivalente a 75% do valor por danos morais, fazendo com que a cobrança total ultrapasse R$ 1.100.000.
5: Tony Silva!
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1: Tô chegando com o Tititi no seu rádio, falando da maravilhosa Grazi Massafera. Conhecida pelo estilo de vida saudável, ela revelou que precisou mudar a alimentação depois de descobrir colesterol alto. Mesmo com uma rotina de treino e yoga, ela contou que começou a se organizar melhor para cuidar da saúde e evitar problemas mais sérios, como infarto e AVC. Um alerta importante, né? Não é só exercício, alimentação também conta muito. No próximo bloco, vou falar da dona Catherine Jackson. Sabe quem é ela? dela, já já você vai saber se você não sabe.
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8: O turismo em unidades de conservação injetou 40 bilhões e 700 milhões de reais na economia brasileira em 2025, segundo estudo exclusivo apresentado nesta quinta-feira, 7 de maio, no 10º Salão do Turismo. A pesquisa foi desenvolvida pelo programa Natureza com as Pessoas, do ICMBio, em parceria com o Ministério do Turismo. Segundo o ministro do Turismo, Gustavo Feliciano, os números apresentados pelo ICMBio reforçam o potencial que o Brasil tem no turismo de natureza e mostram que nossas unidades de conservação são cada vez mais reconhecidas como destinos estratégicos para o país. Realizado pelo Ministério do Turismo, com apoio do Governo do Estado do Ceará e da Prefeitura de Fortaleza, o evento é uma vitrine viva das 27 unidades da Federação, promovendo uma imersão que une os sabores da gastronomia regional, a riqueza do artesanato e o pulsar das manifestações culturais ao que há de mais moderno em tecnologia e inovação no setor. O Salão do Turismo começou nesta quinta-feira, 7 de maio, e vai até sábado, dia 9. Da agência Rádio Gov em Brasília, Thaísa Vitória.
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10: O Programa de Inclusão Socioeconômica do Governo do Brasil, o Acredita, soma-se agora com o turismo. O objetivo é dar ainda mais oportunidades às famílias em situação de vulnerabilidade social. Para isso, 100 milhões de reais do Fundo Geral de Turismo vão ser destinados aos microempreendedores individuais e pequenos empreendedores inscritos no Cadastro Único. O anúncio foi feito durante a 10ª edição do Salão do Turismo, em Fortaleza, Ceará, nesta quinta-feira, 7 de maio. O ministro do Desenvolvimento e Assistência Social, Família e Combate à Fome, Wellington Dias, apresentou dados que mostram a relevância do turismo para o emprego e o empreendedorismo, dando como exemplo o estado do Ceará.
11: O turismo é um dos setores que mais geram empregos. Você tem uma noção, nesse último ano, mais de 81 mil novos empregos. E o destaque no Ceará, destes 168 mil novos empregos, 146 mil é o povo do Bolsa Família e do Cadastro Único Social. Então, nessa área, nós estamos tendo aí realmente um salto muito significativo.
10: Para o presidente da República em exercício, Geraldo Alckmin, o turismo é criador de emprego e distribuidor de renda, e nele há espaço para todos, micro, pequeno, médio e grande empresário. Alckmin também destacou números do setor que são favoráveis à geração de renda no Brasil.
12: O ano passado foi recorde de turistas estrangeiros, chegamos a 9,2 milhões de turistas estrangeiros. Esse primeiro trimestre foi outro recorde, 3,4 milhões de turistas estrangeiros. E turista do nosso país, o ano passado, doméstico, foram 25 milhões.
10: O recurso anunciado via Fundo Geral de Turismo vai poder ser usado para capital de giro, modernização e expansão de negócios ligados ao setor. A iniciativa é fruto da parceria entre o MDS e o Ministério do Turismo. O ministro do MTUR, Gustavo Feliciano, defende a junção do turismo e do desenvolvimento social.
13: O turismo no Brasil tem vivido o seu melhor momento, mas a gente tem procurado, além de crescer o número de dados, fazer um turismo inclusivo, um turismo com impacto social.
10: Ainda no Salão do Turismo, o MDS assinou adesão da Associação Brasileira de Desenvolvimento ao Acredita no Primeiro Passo. Com 148 acordos firmados desde 2023 e quase 15 mil unidades parceiras espalhadas pelo país, o Acredita mobiliza o Cade Único para identificar e conectar pessoas em situação de vulnerabilidade a oportunidades reais de emprego e renda. Reportagem Érica Brás.
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Quando Pedro Álvares Cabral chegou no Brasil, encontrou um índio com quem foi falar. Perguntou pra ele: opa, como é teu nome? O índio disse: mim se chama Bar. Cabral disse: Bar, tá vendo aquela embarcação lá no horizonte? O índio disse: sim. Então vai lá nadando, Bar, e avisa que eu encontrei terra firme. Aí, em sua homenagem, vou colocar o nome dessa terra de Bafoi. E que o índio virou pra ele e falou: ô, meu rei, bata numa preguiça, numa leseira. Faz o seguinte, bote o nome de Bahia, porque Bar não vai não.

E vamos que vamos, estou de volta no seu sabadão com mais um bloco das previsões astrais. Olá, Câncer, de 21 de junho a 21 de julho. Câncer, a lua realça em você o desejo de ser útil, por isso não tem receio de exercitar a sua solidariedade. Trabalhos voluntários podem lhe fazer muito bem. O convívio com a família também recebe boas vibrações. O astral é de grande leveza na área afetiva. Número de sorte 82 e a cor é marrom, a Câncer. Conferindo agora comigo previsões para Leão, 22 de julho a 22 de agosto. Leão poderá sentir impaciência diante das restrições impostas pelo ambiente em que vive ou trabalha. Cuidado com fofoca ou algum problema de comunicação no seu trabalho. Evite assinar contratos ou documentos sem antes ler as entrelinhas. No amor, tudo certo. Número de sorte 62 e a cor é rosa, Leão. Virgem. Alô, Virgem, de 23 de agosto a 22 de setembro. Virgem, o período da manhã será marcado por muita conversa. O dia pode ser mais produtivo no período da tarde. Mudança no visual vai aumentar a sua autoestima. Não comente seus planos afetivos com ninguém. Um pouco de mistério vai cair muito bem. Número de sorte 67, agora é roxo, Virgem. Já tem Libra, Escorpião e Sagitário. Eu volto voando.

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0: Paulo Something Got Me Started. Algo me fez começar. É isso aí, 9 horas e 21 minutos. Bom dia pra você. Cris já está na área de volta com mais previsões para esse sabadão 9 de maio. 9 e 21, bom dia.
1: Estou de volta já, claro que sempre muito feliz em ter você aqui. Olá, Libra, 23 de setembro e 22 de outubro. Libra saberá identificar as melhores fontes de lucro, porém não espere o auxílio de pessoas nos seus compromissos e não adie mais os seus planos. Ótimo dia para estudar e pesquisar, desde que consiga ser prático e objetiva. Realize todos os seus ideais agora. Número de sorte 1, Libra, e a cor é creme. Escorpião. Olá, Escorpião, de 23 de outubro a 21 de novembro. Escorpião, uma situação mal resolvida em família talvez provoque desentendimentos passageiros. Não tente impor a sua forma de ser ou vai atrair ressentimentos. Poderá sentir certa tensão entre as suas prioridades e a dos outros, seja no âmbito profissional ou afetivo. O egoísmo pode afetar a vida íntima, viu? Número de sorte, Escorpião, 96, e a cor é roxo. Sagitário. Alô, Sagitário, de 22 de novembro a 21 de dezembro. Sagitário, sonhe alto, pois os astros indicam que você pode conquistar uma posição privilegiada no trabalho. Mas não se descuide da concorrência. Pode ter alguém tentando puxar o seu tapete. Os amigos e colaboradores vão estar ao seu lado. No campo afetivo, o companheirismo vai aumentar. Número de sorte 47, a cor é laranja, Sagitário. Daqui a pouquinho tem previsões para quem nasceu em Capricórnio, Aquário e Peixes. É já já.
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0: Daqui a pouquinho, Capricórnio, Aquários, meus amigos aí, meus... Como vou dizer, iguais de signo, né? De peixes. Daqui a pouquinho tem as nossas previsões. Olha, daqui a pouco também o nosso prefeito Ângelo vai reforçar aqui na nossa programação o diálogo para a proteção do patrimônio histórico importante.
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0: Antes tem lançamento, Marisa Monte e Seu Jorge.

0: Marisa Monte, seu Jorge. Quando chega, é lançamento para você, 9h27 aqui na província. Antes de chamar a Cris Marques, vamos ouvir o prefeito Ângelo, né, que falou aí sobre o patrimônio, a preservação do patrimônio, né? O prefeito esteve no Teatro Municipal, Casa da Ópera, com o painel Patrimônio Histórico, Cultural e Natural, Sistema de Proteção, Memória e Identidade e também Pertencimento.
1: O grande desafio da preservação de patrimônio cultural no que concerne o Poder Judiciário e o Ministério Público, tanto no plano federal quanto no plano estadual, é exatamente a construção de um consenso, de um entendimento que envolva todas as partes, como o IPHAN, que está completamente esvaziado e ele tem que ser reestruturado. É importante que o Ministério Público cobre do governo a recomposição dos quadros do IPHAN e do IEFA também, completamente esvaziado, destituído de possibilidade de desempenho, que nós tenhamos do governo do Estado e do governo federal ações efetivas nos seus organismos de patrimônio e que haja harmonia, entendimento, consenso com as prefeituras para que haja, sim, um processo de preservação de patrimônio, não de conflito e sobreposição de autoridades.
0: Ok, prefeito, 9 horas e 28 na província. Bom dia para você. Cris Marques, as últimas de hoje.
2: Tô aqui já, em último bloco das previsões astrais de hoje. Olá, Capricórnio, de 22 de dezembro a 20 de janeiro. Capricórnio, fique bastante atenta a propostas que não condizem com a sua realidade. Se o trabalho apertar, poderá colocar tudo em dia em casa. Seja bem otimista, mas sem exagerar, pois assim enxergará tudo melhor. No amor, o parceiro poderá surpreendê-la hoje. Curta cada momento com carinho e atenção. Número de sorte, 35, e a cor é verde. Olá, Aquário, de 21 de janeiro a 19 de fevereiro. Aquário, trabalhar em equipe será sua melhor opção, mas valorize a ajuda que recebe. Você se sentirá atraída a fazer coisas novas no decorrer do dia, mas cuidado com as suas escolhas. Sua tolerância às frustrações estão em baixa. Um bom dia para fazer uma surpresa a quem ama, tá bom, Aquário? Número de sorte, 68, e a cor é amarelo. Peixes. Olá, peixes, de 20 de fevereiro a 20 de março. Peixes, preste atenção aos seus sonhos. Eles podem dar...

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2: 9:36, 9:36, a gente conferiu Amado Batista e Léo Magalhães, não quero falar com ela, daqui a pouco tem novela, esporte, notícia no seu sabadão.

Simone Mendes. Direitos Iguais, rolou também Dilcinho aqui.

0: no Show da Manhã na província. O que é que eu faço agora? Daqui a pouco tem pra você novela, esporte, notícia desse sábado, 9 de maio, 9h46.
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0: Mark Knopfler, Dire Straits aqui na província no show da manhã. Heavy Fuel, já ia falar aqui que lá na Inglaterra a bola começa a rolar cedo. A bola tá rolando agora lá na Inglaterra, Liverpool e Chelsea. 64 minutos, 1-1, ambas marcam, já bateu. E aqui também a bola rolando cedo, aí no Campo da Barra. Tem um time de jogando lá agora, né? Começou o jogo agora, agora pouco, com o juiz e tudo mais. E tem um time de camisa azul, short branco, o outro tá todo de vermelho. Vamos torcer pro time de azul. 9h51.
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0: 9h52, daqui a pouco tem novela, esporte, notícia. Dessa manhã de sábado, 9 de maio. A Xodozinha. Japinha Conde regravou essa, é lançamento dela. Desejo imortal, sucesso do embaixador.

0: os olhos, Japinha, 9:55, está na hora das notícias e informações, começando com Cris Marques, falando da novela do Lázaro Ramos, A Nobreza do Amor.
1: Tô chegando no seu sabadão, trazendo as emoções da sua novela das seis, A Nobreza do Amor. E no sábado, segura essa reviravolta. Menino em cena, um salvamento para sair bem na história, enquanto Dume acaba preso e corre risco de vida. Kênia fica desesperada, sem saber o que fazer. Mas no final, Jendal surpreende todo mundo e decide perdoar Dume. É, foi uma semana cheia de emoção. Bem, na segunda-feira tem mais, até lá então.
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3: A oitava rodada do Campeonato Brasileiro da Série B começa neste sábado com 6 jogos. Às 16h, na Serrinha, tem Clássico Goiás e Vila Nova. 18h, na Arena Sicredi, Atletique e Cuiabá. 18h30, no Moisés Lucarelli, Ponte Preta e Esporte. 19h, no Castelão, Ceará e Atlético Goianiense. 20h30, no Repelé, CRB e Operário. E às 21h15, no Alfredo Jaconi, Juventude Criciúma. No domingo, 16h, Náutico e América nos Aflitos. Na Ressacada, 18h30, Avaí e Fortaleza. 19h30, no Jorge Ismael de Biase, Novo Horizontino e Botafogo de Ribeirão Preto. A rodada só será completada na terça-feira, dia 12. 19h30 no VGD, Londrina e São Bernardo. O G6 da Série B tem Fortaleza, São Bernardo, Sport, Vila Nova, Operário e Criciúma.
4: Tony Silva.
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6: O julgamento no Supremo Tribunal Federal sobre a divisão dos royalties do petróleo foi suspenso após um pedido de vista do ministro Flávio Dino. A análise do caso começou no último dia 6 de maio, mas até agora apenas a relatora, ministra Carmen Lúcia, apresentou o voto. Ela se posicionou contra a nova regra criada pela Lei 12.734 de 2012, que amplia a distribuição dos royalties para estados e municípios de todo o país e reduz a parcela destinada aos estados produtores, como Rio de Janeiro, Espírito Santo e São Paulo. Segundo a ministra, os royalties têm caráter de compensação financeira e devem beneficiar principalmente os locais que sofrem os impactos diretos da exploração de petróleo e gás. Ela afirmou que a Constituição garante tratamento diferenciado aos estados e municípios produtores. A disputa se arrasta desde 2013, quando um liminar do próprio Supremo suspendeu os efeitos da lei e manteve o modelo antigo de distribuição. De um lado, a Confederação Nacional de Municípios defende uma divisão mais ampla dos recursos. A entidade afirma que os municípios deixaram de receber mais de 111 bilhões de reais entre 2013 e 2024 por causa da suspensão da lei. Do outro lado, entidades do Rio de Janeiro alegam que a mudança provocaria perdas bilionárias para o estado e aumentaria a insegurança jurídica no setor de petróleo e gás. Com o pedido de vista de Flávio Dino, ainda não há previsão para a retomada do julgamento. Reportagem Marquesan Araújo.
7: Estão abertas as inscrições para o Prêmio Nacional Vozes Periféricas, iniciativa que busca reconhecer coletivos culturais que atuam com batalhas de rima, slams e saraus em todo o país. Serão selecionados grupos com atuação regular no ano de 2025 e que tenham contribuído de forma relevante para o desenvolvimento artístico e cultural em seus territórios. As inscrições seguem abertas até o dia 18 de maio por meio da plataforma Mapa da Cultura, no site mapa.cultura.gov.br. Ao todo, serão premiados 100 coletivos, com valor individual de R$30 mil, totalizando um investimento de R$3 milhões. A proposta garante que ao menos um grupo por estado brasileiro seja contemplado. Entre os critérios considerados no processo de seleção estão a trajetória do coletivo, sua atuação no território e o perfil dos integrantes. Também estão previstas pontuações adicionais para grupos que contêm participação significativa significativa de negros e negras, mulheres, jovens, pessoas com deficiência, integrantes de povos e comunidades tradicionais. Da agência Rádio Gov, em Brasília, Thaísa Vitória.
8: Após analisar um recurso do governo federal, o ministro do TCU, Tribunal de Contas da União, Marcos Benquerir Costa, autorizou nesta sexta-feira a retomada da concessão de novos empréstimos pessoais consignados do INSS. A decisão já está valendo, mas ainda será julgada em definitivo pelo plenário da corte. Somente as modalidades de cartão de crédito consignado e cartão consignado de benefício seguem suspensas por determinação do tribunal. Esses produtos são considerados mais sensíveis pelo TCU devido ao maior número de indícios de irregularidades encontrados nas auditorias. No recurso apresentado pela Advocacia Geral da União, o Executivo argumentou que a interrupção dos empréstimos para aposentados e pensionistas poderia gerar impactos econômicos e sociais relevantes ao dificultar o acesso ao crédito por parte dos segurados. Além disso, poderia influenciar a aquisição de linhas de crédito mais caras, aumentar o risco de superendividamento e reduzir a circulação de dinheiro na economia. Ao liberar novamente os empréstimos pessoais, o ministro do TCU afirmou que houve avanço na implementação de mecanismos de segurança no sistema. A decisão de suspender os consignados ocorreu no dia 29 de abril, após auditorias apontarem indícios de práticas abusivas e possível vazamento de dados sigilosos de aposentados e pensionistas. O Tribunal de Contas da União considerou que essas falhas expõem essas pessoas a golpes financeiros e aumentam o risco de endividamento irregular. Nesta semana, o governo publicou uma medida provisória da nova versão do programa Desenrola Brasil, que prevê o fim gradual do cartão consignado e altera regras do empréstimo consignado tradicional. Com informações da Agência Brasil, da Rádio Nacional em Brasília, Bianca Paiva.
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0: compadre encontrou com outro, né? Falou, bora, compadre, pescar? Falou, bora. O que tem nessa sacola? É pinga, compadre. Mas a gente combinou que não ia beber mais, compadre. O outro diz, mas vai que a gente é mordido por uma cobra. A gente toma um golinho e corta o veneno, né? Aí o diz, ah, tá, sim, sim. E na outra sacola, o que que tem? O compadre diz, as cobras, vai que lá não tem nenhuma.
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3: Chegando mais Tititi no seu rádio, dona Catherine Jackson, mãe do eterno Michael Jackson, completou 96 anos e hoje tem uma vida bem discreta nos Estados Unidos. Longe dos holofotes, ela segue sendo peça importante na história da família Jackson, ajudando a preservar o legado do filho que marcou gerações. Lendário Michael Jackson, e quanta falta ele faz na música, não é mesmo? Bom, no próximo bloco tem novidade no mundo dos famosos. Sophie Charlotte e Roberto Carlos. É daqui a pouquinho.
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4: Valeu, Cris, daqui a pouco você volta. 10 horas e 4 minutos na província. Olha pelos gritos dos jogadores lá e tem também um pouco da torcida, né? A gente ouviu, o time de azul fez 1-0. Pois é, deu pra ouvir daqui, o que, que é isso, hein?
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3: Fortaleza! Quem tá tomando uma canta comigo assim?

0: Mari Fernandes é sucesso na sua manhã de sábado. Rapariga, Amor, Amor e Ainda Bem. Antes, Neo, Up, Up, Gone é sucesso também no seu rádio, 10 e 14. Mandou um bom dia, um abraço especial a todos aí na feirinha, no Pilar, na feira aí na parte da manhã, já me ligaram aqui. Um bom dia para Marta, também a Margarida que está lá agora nesse momento ouvindo a nossa programação Show da Manhã. Bom dia. 10 e 14, Posto Ouro Preto, informando a hora certa, Posto Ouro Preto, aí ao lado da Cooper Ouro.
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4: Olá, pessoal. Sou Rubens Eduardo, de volta aqui com o quadro Você Sabia? Então, você sabia quem e por que criou o Dia das Mães? Sabia não? Eu vou te contar. Olha só, basta entrarmos no mês de maio que as propagandas comerciais começam a falar de apenas um assunto, não é verdade? O Dia das Mães. A data é a segunda mais importante no Brasil em número de vendas, perdendo apenas para o Natal. Por isso, o Dia das Mães mobiliza todo o comércio. Mas ao contrário do que possa parecer, o Dia das Mães não surgiu com a intenção de ser uma data comercial. Longe disso. A celebração nasceu nos Estados Unidos no início do século XX, através de uma insistente campanha feita por Anna Jarvis. Ela havia perdido sua mãe em 1905 e 3 anos depois realizou uma homenagem para ela de forma ainda não oficial. Desde então, Anna Jarvis passou a enviar cartas para congressistas americanos, governadores e celebridades pedindo a criação de um feriado em homenagem às mamães. O Dia das Mães. A criação, então, só foi feita em 1911. Já no Brasil, o Dia das Mães foi oficializado alguns anos mais tarde. Em 1932, o presidente Getúlio Vargas assinou o decreto que cria a data. O texto diz que o Dia das Mães foi estabelecido para que se comemore os sentimentos e as virtudes que o amor materno concorre para despertar e desenvolver no coração humano, contribuindo para seu aperfeiçoamento no sentido da bondade e da solidariedade humana. Agora você já sabe quando, por quem e por que foi criado o Dia das Mães. Muito bem, esse foi o quadro Você Sabia? De volta a qualquer momento.
0: Valeu, um abraço aí pro nosso Rubão, Rubens Eduardo, falando dessa curiosidade do Dia das Mães. Agora 10h17 na província. Lembrando a você que o Ministério da Cultura e Supermix apresentam o 5º Festival de Piano e Canto com Ayumi Shigeta, piano clássico, hoje a partir das 20 horas na Saramenha Artes e Ofícios aí, pertinho do Botafogo. Ayumi é pianista da Filarmônica de Minas, recital hoje às 20 horas e tem um ensaio aberto hoje também a partir das 15 horas na Saramenha Artes e Ofícios.
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4: Ok, 10h19 na província. Bom dia, esse é o Show da Manhã. A diversidade cultural de Ouro Preto volta a ocupar o Largo do Cinema hoje, agora, né, com o retorno da Feira de Saberes e Fazeres. O evento acontece até às 17 horas e reúne artistas, agricultores, familiares e artesãos da sede e dos distritos aqui de Ouro Preto. Quem passar pelo Largo vai encontrar grande variedade de produtos, manifestações culturais, bordados, peças, pedra-sabão, tem a prataria, quitandas, produtos da agricultura familiar e trabalhos autorais, produzidos por expositores de diferentes regiões da sede e dos nossos distritos. Passa lá na Feira de Saberes e Fazeres, acontecendo agora e no Largo do Cinema.
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8: Jesus disse para a mulher: aquele que beber da água que eu der, nunca mais terá sede. João 4,14. Era meio-dia. Enquanto os discípulos estavam providenciando o almoço, Jesus vai em direção ao poço para matar a sede e descansar um pouco. Sem utensílios, o Senhor solicita a uma samaritana um pouco de água. Isto lhe é negado. O Criador não pode usufruir daquilo que criou, por negativa da criatura. E o poço de Jacó era público, não pertencia à samaritana. Jesus aproveita o incidente para ensinar uma grande verdade sobre dádivas materiais e espirituais. Ambas são necessárias. Jesus mesmo, segundo a natureza humana, sentiu fome, sede e cansaço e tratou de providenciar meios para atender à demanda da natureza. Com isso, legitima todo o esforço humano feito para saciar da melhor maneira as necessidades físicas. Mas estabelece um confronto com as dádivas espirituais e ressalta a diferença entre as duas. Enquanto os bens materiais são efêmeros, produzem satisfação passageira, são como a água que precisa ser tomada sempre de novo. As dádivas divinas têm caráter permanente, porque têm a marca do Eterno, que diz de si mesmo em Jeremias 2:13. Eu sou o manancial de águas vivas. E o mais importante, as dádivas espirituais são doação. Jesus diz: a água que eu lhe der. Saibamos, por isso, apegar-nos ao que é eterno. Graça, perdão, santidade, amor. Prontos a renunciar, se preciso, aos demais. Como o próprio Jesus, sedento, renunciou às águas do poço de Jacó.

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1: A Prefeitura do Rio de Janeiro entrou na justiça para cobrar uma dívida de IPTU do humorista Renato Aragão referente a uma mansão localizada no Recreio dos Bandeirantes. O valor do débito chega a R$548 mil e envolve parcelas não pagas entre os anos de 2021 e 2023. A Procuradoria-Geral do Município pediu bloqueio judicial do imóvel para garantir o pagamento da dívida. Segundo a Prefeitura, a ação faz parte das medidas de recuperação de créditos da dívida ativa do município. A mansão está avaliada entre R$16 milhões e R$18 milhões e possui cerca de 3 mil metros quadrados de área construída. O imóvel conta com L-ponto, quadra de tênis, piscina, biblioteca e garagem para até 10 veículos. Segundo informações divulgadas pela imprensa, a família de Renato Aragão tenta vender a propriedade desde 2023. Caso o bloqueio judicial seja autorizado, o humorista poderá enfrentar dificuldades para concluir a negociação do imóvel.
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0: Padre Maria foi registrar a filhinha de um ano no cartório, começou o interrogatório. Nome da criança, ela Maria Ambrosina. Nome da mãe, Josefina Ivonete, eu mesmo. Nome do pai, ah, isso eu não posso dizer. O rapaz diz, ô, diz o nome do pai, eu não tenho registro. Ela, mas seu moço, eu não posso falar não. Ele diz, ô, diz o nome do pai, ou não registro, é a lei. A mãe diz, tá bom, já que é assim, é o padre Firmino. O rapaz diz, uai, sou, e o padre Firmino largou a batina? Ela, não, segurou com os dentes.
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3: A nova edição do boletim Infogripe, divulgada nesta quinta-feira, 7 de maio, pela Fiocruz, revela que o aumento dos casos de síndrome respiratória aguda grave no país, a SRAG, é causada pelo período sazonal de maior circulação do vírus da influenza A e do vírus sincicial respiratório, o VSR. Segundo o levantamento, o crescimento das notificações já era esperado para esta época do ano, com maior intensidade prevista para meados de maio. No entanto, como a circulação da influenza A começou mais cedo em 2026, especialmente no norte e nordeste do país, alguns estados dessas regiões já apresentam sinais de queda nos casos confirmados pela doença. Por outro lado, toda a região sul, alguns estados do norte e do sudeste, além de Alagoas, continuam registrando avanço nos casos de SRAG associados à influenza A. O boletim também alerta para o aumento das ocorrências de SRAG provocadas pelo VSR, vírus que afeta principalmente crianças menores de 2 anos. O crescimento foi identificado em estados de todas as regiões do país. Já o Acre, Goiás, Roraima e Rondônia apresentam sinais de queda dos casos de VSR, enquanto em Alagoas, Amazonas, Mato Grosso, Sergipe e Tocantins, o cenário é de estabilidade ou oscilação. Os casos de SRAG associados à Covid-19 apresentam tendência de alta apenas nos estados do Ceará e Maranhão. Com exceção de Paraná e São Paulo, todas as unidades da federação apresentam incidência de SRAG em níveis de alerta, risco ou alto risco. Em grande parte delas, há tendência de crescimento no longo prazo. Reportagem Paloma Custódio.
4: O Ministério do Desenvolvimento e Assistência Social, Família e Combate à Fome definiu uma data fixa para o pagamento mensal do Vale Gás do Povo. A partir de agora, os benefícios serão liberados sempre no dia 10 de cada mês. Neste domingo, 10 de maio, mais de 2 milhões de famílias receberão benefício. Para este mês, o governo do Brasil destinará R$ 288.660.000 ao programa. A periodicidade de acesso ao benefício varia conforme a composição familiar registrada no Cadastro Único. Em maio, 345.110 famílias beneficiárias entram no programa, recebendo o vale pela primeira vez. Domicílios com 2 ou 3 membros recebem um vale a cada 3 meses.

0: benefício. Para participar do programa, a família deve possuir renda per capita de até meio salário mínimo e cadastro único atualizado nos últimos 24 meses. O CPF da pessoa responsável familiar precisa estar regular e o cadastro não pode apresentar pendências, como averiguação cadastral ou indício de óbito do responsável familiar. Também é necessário que a composição familiar tenha no mínimo duas pessoas. O programa prioriza famílias beneficiárias do Bolsa Família. Para consultar seu benefício e encontrar uma revenda, acesse gasdopovo.mds.gov.br. Da Agência Rádio Gov em Brasília, Thaísa Vitória.
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2: O goleiro Bruno Fernandes foi preso na região dos Lagos, no Rio de Janeiro, mais precisamente em São Pedro da Aldeia, no fim da noite da quinta-feira. Ele que foi condenado pelo homicídio da modelo e ex-namorada Elisa Samúdio e estava foragido da justiça há 2 meses. O mandado de prisão havia sido expedido no dia 5 de março, após a vara de execuções penais entender que o ex-jogador do Flamengo descumpriu regras de liberdade condicional. No dia 15 de fevereiro, Bruno viajou para o Acre sem autorização judicial para jogar pelo Vasco do Acre e não retornou ao regime semiaberto quando determinado pela justiça. O Ministério Público do Rio de Janeiro argumentou que o Bruno deixou de atualizar o endereço por 3 anos e não respeitou horários de recolhimento, frequentando locais proibidos, como um jogo no Maracanã em fevereiro, e fez outras viagens sem autorização judicial, incluindo a presença em um estádio em Minas Gerais. Bruno foi preso em 2010 pelo assassinato de Elisa Samúdio e o crime teve grande repercussão internacional. O goleiro foi condenado em 2013 a mais de 22 anos de prisão por homicídio, ocultação de cadáver, sequestro e cárcere privado de Elisa Samúdio. Agência Rádio Web com informações do Rio de Janeiro, Daniela Esperon.
3: Muitos jogos movimentam o futebol brasileiro nesse fim de semana. Pelo Brasileirão Série A, neste sábado, 3 jogos, Curitiba Internacional, Fluminense Vitória, Bahia e Cruzeiro. Pela Série B, a bola rola para o clássico Goiás e Vila Nova, Atlético e Cuiabá, Ponte Preta e Sport, Ceará e Atlético Goianiense, CRB e Operário, Juventude e Criciúma. Pelo Brasileirão Feminino, 2 partidas, Fluminense e Santos, Misto e Bahia. No domingo, Brasileirão Série A, teremos 4 da tarde, jogo que a Rádio Nacional transmite, Atlético Mineiro e Botafogo, Remo e Palmeiras, o clássico Corinthians e São Paulo, Mirassol e Chapecoense, Santos e Bragantino, Grêmio e Flamengo, Vasco da Gama e Atlético Paranaense. Pela Série B, a bola rola para Náutico e América Mineiro, Avaí e Fortaleza, Novo Horizontino e Botafogo de Ribeirão Preto. E pelo Brasileirão Feminino, teremos Bragantino e Grêmio. Da Rádio Nacional em Brasília, Bruno Mendes.
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3: Bom dia para você ligado na província. Ouvimos Olivia Dean, Tears for Fears, Menanid, Everybody Wants to Rule the World. E ainda meu maior sucesso é você, lançamento do cantor Daniel, 10h44. Daqui a pouco tem novela, esporte e notícia dessa manhã de sábado, 9 de maio.

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0: Marília, com o trio Parada Dura, aceita que dói menos.
1: Aceita que dói.
0: Péricles com Ana Castela, simplesmente acontece. Faltando 10 para as 11, tá na hora das informações. Cris Marques, Ferrete e companhia. As três graças.
2: Sábado ocorreu de volta com as emoções da sua novela das 9, 3 graças. E no sábado, o clima esquenta ainda mais. Arminda não aceita ser dispensada e parte por confrontos emocionais. Lucélia consegue roubar vestidos de noiva, causando desespero às noivas da trama. Em meio às revelações, surge uma descoberta chocante, hein? Irmãos são revelados e tudo muda na história. Ainda tem prisão acontecendo, também 3 graças, infiltração na polícia e novas ligações perigosas pra gente conferir. E no final, mais um aviso, hein? Tem plano sendo armado e casamento em risco total. É, na segunda-feira tem mais, até lá então.
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4: 3 jogos vão dar o pontapé inicial à 15ª rodada do Campeonato Brasileiro da Série A neste sábado, às 16h no Couto Pereira, Coritiba e Internacional, às 18h no Maracanã, Fluminense e Vitória, 21h na Arena Fonte Nova, Bahia e Cruzeiro. No domingo, as outras 7 partidas vão completar a rodada. Às 16h, 2 jogos na Arena MRV, Atlético Mineiro e Botafogo, no Mangueirão, Verão, Remo e Palmeiras. Às 18h30 serão 3 partidas. Na Vila Belmiro, Santos e Red Bull Bragantino. Na Neoquímica Arena, Corinthians e São Paulo. E no Maião, Mirassol e Chapecoense. 19h30 na Arena do Grêmio, Grêmio e Flamengo. E às 20h30 em São Januário, Vasco e Atlético Paranaense. Palmeiras lidera o Brasileirão com 33 pontos. O segundo é o Flamengo, com 27 pontos ganhos.
5: Tony Silva.
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7: A previsão do tempo para a região sudeste neste sábado aponta pancadas de chuva isoladas a partir da tarde no estado de São Paulo. Possibilidade de chuva no Triângulo Mineiro, Alto Paranaíba, Sul e Sudoeste de Minas. Nas demais regiões de Minas Gerais, no Rio de Janeiro e no Espírito Santo, a previsão é de sol entre nuvens. Entre as capitais, mínima de 16 graus em Belo Horizonte. A máxima pode chegar a 35 graus no Rio de Janeiro. A umidade relativa do ar varia entre 20% e 100%. As informações são do Instituto Nacional de Meteorologia. Sophie Stein, o tempo e a temperatura.
8: As possíveis ligações criminosas do senador Ciro Nogueira do Progressistas do Piauí com Daniel Vorcaro estão mudando o quadro de apoios para a candidatura da presidência da República e até para o governo de São Paulo. Nesta quinta-feira, Nogueira foi alvo de operação da Polícia Federal. Os investigadores suspeitam que o senador piauiense tenha recebido propinas do banqueiro Daniel Vorcaro para favorecer o Banco Master. O primeiro a sinalizar que vai rifar o presidente do Progressistas é Flávio Bolsonaro, que pensava em Ciro como vice na chapa do PL à presidência. Ciro Nogueira foi ministro-chefe da Casa Civil do pai do clã, Jair Bolsonaro. É também até então um aguerrido defensor do ex-presidente. Nos bastidores de Brasília, Flávio avalia se afastar da Federação União Progressistas, uma decisão que enfraquece eleitoralmente o senador por conta da força do Centrão. A saída seria Ciro Nogueira renunciar à presidência do partido, o que é bem improvável. Outra questão é que ninguém sabe se outros parlamentares podem ser pegos pelas investigações ou em uma possível delação de Vorcaro. Ciro Nogueira é o primeiro do Congresso Nacional a ser investigado e já tem histórico de ser acusado por corrupção. Na Operação Lava Jato, teria recebido propinas da Odebrecht e da construtora UTC, ambas as acusações enterradas pelo STF. Em nota, o senador Flávio Bolsonaro avalia como graves as acusações contra Ciro Nogueira, o que pegou mal entre membros do Centrão. Políticos já avaliam deixar o bolsonarismo de lado se não houver apoio. O relator do caso, o ministro André Mendonça foi indicado de Jair Bolsonaro ao STF e na nota Flávio defende a lisura do ministro. De olho no desgaste das relações com Vorcaro, o Progressistas tomou a iniciativa de desmarcar encontro marcado para a próxima segunda-feira em São Paulo, onde formalizaria apoio à reeleição de Tarcísio de Freitas do Republicanos. O governador de São Paulo já trabalha para desconectar sua imagem de um parceiro de primeira hora. Agência Rádio Web de Brasília, Alan Barbosa.
9: A IP entrou com um recurso e conseguiu barrar a proibição de fabricação e venda de 23 produtos da marca. Proibição que veio na última quinta-feira por falhas graves na produção e problemas na garantia sanitária. Com o efeito suspensivo, a IP vai poder retomar a fabricação dos produtos até que a Anvisa se pronuncie novamente sobre o caso. O julgamento definitivo deve ocorrer nos próximos dias. Mesmo assim, o alerta sanitário está mantido. A orientação é para que, por segurança, os consumidores não usem os produtos com lote final 1. Isso vale para lava-louças concentrado, lava-roupas líquido e desinfetantes. O risco é de contaminação microbiológica. Segundo especialistas, trata-se da bactéria Pseudomonas aeruginosa, que tem grande resistência a antibióticos. A IP informou que está em diálogo constante com a Anvisa e abriu um canal para dúvidas ou informações no próprio site da empresa. Lembrando que são os produtos com lote final 1, fabricados pela Química Amparo, em São Paulo. É só olhar na embalagem, onde fica ali uma espécie de carimbo, onde tem a data de fabricação, validade e o lote. É esse número do lote que precisa ser observado. Qualquer dúvida, procure a IP ou a própria Anvisa. Da Rádio Nacional em Brasília, Priscila Mazenotti.
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0: Um bêbado é abordado pela polícia 3 horas da madrugada. O policial pergunta: onde é que você vai essa hora, rapaz? O bebum diz: vou numa palestra sobre o abuso do álcool, seus efeitos letais para o organismo, o mau exemplo para os filhos, as consequências negativas para a família, bem como o problema que causa na economia familiar. O policial surpreso diz: sério? E quem é que vai dar essa palestra a essa hora da madrugada? O bebum diz: minha mulher, assim que eu chegar em casa.
1: Tá aí o Zunguinha, e olha, eu tô observando aqui o jogo, né, e tá tendo uma confusão agora, infelizmente, né, lá no Campo da Barra. Vamos pedir aí às autoridades para estar atentas a isso. Acontecendo agora, uma confusão lá generalizada no Campo da Barra nesse momento. Atenção!
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3: Olha, o último bloco do Tititi no seu rádio, falando agora do narrador Galvão Bueno, que passou por um procedimento médico importante em Londrina, no Paraná. Ele fez cirurgia de catarata nos dois olhos, em etapas, e tudo correu muito bem, sem complicações. Agora o locutor já está em casa, se recuperando e se preparando para a Copa do Mundo de 2026. Brasil, é isso aí, gente. Amanhã tem mais. Até lá, então.
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1: Valeu, Cris. Valeu, Cris, com Tititi. Olha, parece que deu uma amenizada lá, mas atenção, vamos ver se vai ser retomado aí o jogo. 10h58, bom dia. Mandar um abraço, um bom dia especial para todos aí na Rodoviária de Ouro Preto, sempre ouvindo a 98.7. 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

0: E olha a agenda cultural aí para esse final de semana, tá bacana demais. Tem o Maio Seresteiro, show especial do Dia das Mães, com Elis Barbosa e banda, às 8 horas na Ponte dos Contos, na Rua São José. Tem também acontecendo agora até às 5 da tarde, Feira de Saberes e Fazeres, aí no Largo do Cinema. Esse mês das bordadeiras e rendeiras de Ouro Preto, nesse mês de maio, recebendo o mês das bordadeiras e rendeiras de Ouro Preto. O ofício das bordadeiras rendeiras de Ouro Preto possui registro do patrimônio imaterial de 2019, até o dia 23 de maio, no Museu Casa dos Contos, Casa do Professor, no Largo do Cinema. 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
0: Lançamento. Dá uma amenizada aí na barra. Vamos jogar bola, galera. Bruno Marrone e Zeca Pagodinho, De Tanto Eu Amar Você.

0: Valeu, parabéns.
1: Obrigado, Zeca. Prazer é nosso. Amando você. Muito obrigado por tudo, meu amigo.
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0: Save Me Tonight. A gente ouviu também de Tanto Eu Amar Você, Bruno Marrone, Zeca Pagodinho. Os jogadores estão lá no campo, mas o jogo não voltou, a bola não voltou ainda a rolar, né? Esperamos aí que acabe tudo bem. 11:06, hora certa na província, Posto Ouro Preto ao lado da Cooper Ouro.
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2: A Prefeitura do Rio de Janeiro entrou na justiça para cobrar uma dívida de IPTU do humorista Renato Aragão referente a uma mansão localizada no Recreio dos Bandeirantes. O valor do débito chega a R$548 mil e envolve parcelas não pagas entre os anos de 2021 e 2023. A Procuradoria-Geral do Município pediu bloqueio judicial do imóvel para garantir o pagamento da dívida. Segundo a Prefeitura, a ação faz parte das medidas de recuperação de créditos da dívida ativa do município. A mansão está avaliada entre R$16 milhões e R$18 milhões e possui cerca de 3 mil metros quadrados de área construída. O imóvel conta com L-ponto, quadra de tênis, piscina, biblioteca e garagem para até 10 veículos. Segundo informações divulgadas pela imprensa, a família de Renato Aragão tenta vender a propriedade desde 2023. Caso o bloqueio judicial seja autorizado, o humorista poderá enfrentar dificuldades para concluir a negociação do imóvel.
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0: taxista faz uma corrida para uma freira. Depois de um certo tempo, ele diz: eu tenho um sonho, que é beijar uma freira. Ela no banco de trás diz: bom, se você for solteiro, botafoguense, católico. Aí ele diz logo: eu sou tudo isso. Os dois então se beijam longamente. Logo depois o taxista começou a rir e disse: ô, sua trouxa, eu sou casado, flamenguista e macumbeiro. No que a freira responde: sem problema, eu também menti, tô indo numa festa fantasia, sou travesti, me chamo Alfredo e sou tricolor.
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2: Shakira e Anitta cantaram juntas pela primeira vez Choca Choca, parceria recém-lançada que faz parte do álbum Equilibrium da brasileira. As duas cantaram e dançaram no palco de Todo Mundo no Rio, na praia de Copacabana, na noite do último sábado. Logo após o show, a poderosa conversou e disse: Shakira é uma artista única e generosa. Viver esse momento na minha cidade, ao lado de uma amiga tão querida, foi algo tão especial que guardarei pra sempre na memória. Dias antes do show, Anitta e Shakira ensaiaram a música no Copacabana Palace. A brasileira contou que as duas moram pertinho em Miami, nos Estados Unidos, e que mostrou o novo projeto musical para a colombiana. Ela já era uma amiga, mostrei o álbum e ela escolheu essa. Então gravamos à distância, contou Anitta. A entrada de Shakira trouxe um desafio extra para a produção. Isso porque o clipe já havia sido gravado antes de a colombiana participar da faixa.
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4: Deus sempre mostrou quem Ele é, por meio das coisas boas que faz. É Ele quem manda as chuvas do céu e as colheitas no tempo certo. É Ele quem dá também a comida e enche o coração de vocês de alegria. Atos 14, 17. Você já se sentiu como um preso, aquele que fica entre quatro paredes e para onde quer que se vire não consegue achar uma saída? Você tentou uma saída por aqui e eis uma parede. Tentou por ali um muro enorme. Sensação de impotência total, fracasso e frustração tomam conta de você. Para resolver os problemas, você escolheu o caminho, o jeito, a hora, se apoiou em sua experiência anterior, em sua inteligência e sabedoria. Só esqueceu talvez de um detalhe importante: colocar esses problemas e as possíveis soluções aos pés do Senhor. É Ele quem manda as chuvas do céu, quem dá comida, quem enche os corações de alegria. Quando nós nos colocamos aos seus pés, aos pés do Senhor, e lhe entregamos nossos encaminhamentos, não precisamos nos atormentar mais. Falamos com confiança: Senhor Jesus, aqui está a tua serva, o teu servo, com o problema e o encaminhamento feito. Dirige tudo para que a solução se concretize da melhor forma e para o meu bem. Tu que és Deus Todo-Poderoso e meu Pai Celestial e enxergas a próxima curva do meu caminho. Por amor de Jesus. Amém. É só confiar nas promessas que não falham por meio das coisas boas que faz. A hora do Senhor pode não ser a nossa. Ainda não é chegada a minha hora. O caminho pode ser outro, maravilhoso e inesperado. A solução pode ser mais simples do que imaginamos. Para Deus nada é impossível. E quando a solução chega na hora dele, o nosso coração se enche de alegria, muita alegria, e nós louvamos o nome do Senhor para sempre.
5: Amém. 11 horas 16 minutos na província, graças a Deus, tudo tranquilo lá no campo da Barra. Estão agora numa disputa de pênaltis, né? Que vença o melhor e que vocês aí sempre estejam lembrando de Deus, das famílias de vocês, quando forem aí jogar bola, quando for fazer qualquer coisa, ok? É isso aí, vamos que vença o melhor. Daqui a pouco, se no finalzinho aqui, vamos falar quem vai vencer esta disputa de pênaltis acontecendo agora no Campo da Barra. 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Tá chegando informações importantes com Iveson Gomes.
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6: Este é o Giro de Notícias, eu sou Iveson Gomes e você acompanha os destaques do momento. O ministro Alexandre de Moraes foi sorteado relator de duas ações no STF que contestam a lei da dosimetria. A norma reduz penas e facilita a progressão de regime para condenados por crimes contra o Estado Democrático de Direito. As ações foram apresentadas pela Associação Brasileira de Imprensa e pela Federação Partidária Rede PSOL e alegam possível inconstitucionalidade da lei. Moraes determinou que Presidência da República e Congresso expliquem a tramitação da norma em até 5 dias. Um porta-aviões da Marinha dos Estados Unidos chegou ao litoral do Rio de Janeiro para participar de um exercício militar conjunto com a Marinha do Brasil. Considerado um dos maiores navios de guerra do mundo, o porta-aviões pode operar dezenas de aeronaves e transportar cerca de 6 mil tripulantes. As atividades no mar estão previstas para ocorrer entre os dias 11 e 14 de maio. A Espanha montou uma operação sanitária para receber o cruzeiro que registrou um surto de hantavírus com ao menos 3 mortes e vários casos suspeitos. O navio seguirá para a cidade de Tenerife, nas Ilhas Canárias, onde os passageiros serão retirados sob rígidos protocolos de segurança e monitoramento médico. Os tripulantes estrangeiros serão repatriados aos seus países, enquanto os espanhóis deverão cumprir quarentena em Madrid. As Forças Armadas dos Estados Unidos informaram que um ataque contra uma embarcação no Pacífico Oriental matou 2 pessoas suspeitas de ligação com o narcotráfico. Segundo o Comando Sul-Americano, o barco operava em rotas usadas por organizações criminosas. A ação faz parte de uma operação voltada ao combate ao tráfico internacional de drogas. A FIFA anunciou que a cantora Anitta será uma das atrações musicais da cerimônia de abertura da Copa do Mundo de 2026 nos Estados Unidos. O show acontece no dia 12 de junho em Los Angeles, antes da partida entre Estados Unidos e Paraguai. A brasileira dividirá o palco com vários artistas, incluindo a cantora Katy Perry. Além dos Estados Unidos, México e Canadá também terão cerimônias próprias de abertura do Mundial. O Giro de Notícias é uma produção da Agência Rádio Web.
7: A passagem de uma frente fria associada à formação de um ciclone-bomba provocou temporais e ventania em diferentes regiões do Rio Grande do Sul entre a última quinta e esta sexta-feira. Segundo a Defesa Civil Estadual, pelo menos 39 municípios registraram danos causados pelo mau tempo. Houve destelhamentos, queda de árvores, falta de energia, bloqueios em rodovias e suspensão de aulas. 10 pessoas ficaram desalojadas no estado, 9 em Cachoeira do Sul e 1 em Santa Cruz do Sul. Um idoso ficou ferido em Santa Maria. Na região metropolitana de Porto Alegre, as rajadas de vento passaram dos 100 km por hora. Na capital gaúcha, árvores caíram em diferentes bairros durante a madrugada e chegaram a bloquear ruas. Em Santana do Livramento, 150 casas foram destelhadas e o município decretou situação de emergência. Já em Venâncio Aires, a ventania derrubou tendas e estruturas da Festa Nacional do Chimarrão. A concessionária RGE informou que os danos na rede elétrica deixaram 43 mil clientes sem energia em diferentes regiões do estado. De acordo com a Metsul Meteorologia, o ciclone extratropical formado no Atlântico Sul passa por um processo de rápida intensificação conhecido como ciclone-bomba. A previsão indica a manutenção dos ventos fortes no final de semana, além de queda acentuada nas temperaturas e possibilidade de granizo em algumas regiões gaúchas. Agência Rádio Web, produção e reportagem, Cassie Balog.
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9: O encontro entre os presidentes Luiz Inácio Lula da Silva e Donald Trump, considerado positivo por ambos, não deve ter influência eleitoral no Brasil. A avaliação é do cientista político e professor da SPM, Fábio Andrade. De acordo com ele, a política externa costuma interferir pouco nas preferências políticas do eleitorado brasileiro. O especialista reforça, contudo, que o nível de polarização pode mudar alguma percepção.
10: Pouco influencia votos, sobretudo no Brasil. Agora, vivemos tempos novos e tempos de políticas muito relacionadas a questões emocionais. E aí vai depender muito da forma com que vai ser trabalhado. Pode ser que, basicamente, bem trabalhado, uma essa imagem do Lula como uma grande figura internacional, e isso cria um ânimo maior dentro da base petista e tem algum reflexo nas próximas pesquisas, mas mais do que isso, ânimo para a eleição.
9: De acordo com o cientista político, apesar da inconstância do presidente norte-americano, Donald Trump, é improvável que haja qualquer interferência no pleito brasileiro de outubro.
10: Como o governo Trump é muito centralizador e esse, nesse momento do tempo, vem mostrando uma relação muito amistosa com o presidente Lula, nós vamos acumulando indícios que vão contra uma possibilidade de interferência nas eleições por parte da chefeira da Casa Branca. Agora, é importante dizer, o governo Trump não é um monolito, ele tem diferentes frações que têm, por motivos diferentes, críticas ao governo brasileiro.
9: Professor Fábio Andrade entende que a relação entre Trump e Lula mostra sinais de consolidação.
10: É uma relação que tem mostrado a possibilidade de ganhos mútuos, né? Que é muito difícil acontecer. Para o Trump, ele vai se colando num ator que tem um prestígio internacional e ele vai criando um bilhete seguro. Então, efetivamente, seja qual for o resultado das eleições brasileiras, ele vai poder falar que sempre esteve do lado do vencedor.
9: O especialista acredita que o tema internacional que pode trazer impacto ao presidente Lula é a posição dele em relação aos ataques envolvendo Israel, principalmente pelo perfil do eleitorado brasileiro. Agência Rádio Web, produção e reportagem, Norberto Notari.
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4: 11 horas 24 minutos. Bom dia pra você. Vai, sabadão, 9 de maio. Daqui a pouquinho tem principais notícias até o momento desse sábado. Agora tem sucesso. Natanzinho Lima.

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0: Calvin Harris, Michael Jackson, BTS, Marvin Gaye, Thinking About My Baby, Laona Prado, Boca a Boca, e fim de semana e menos a mais, champanhe. 11h47. Que lindo, hora das informações no seu rádio.
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4: Paris, 9 de maio de 2026. Essas são as principais notícias deste sábado. A Rússia realizou hoje seu tradicional desfile militar do Dia da Vitória, em que o país celebra o triunfo da União Soviética sobre a Alemanha nazista na Segunda Guerra Mundial. Pela primeira vez em quase 20 anos, o 9 de maio foi lembrado de forma sóbria na Rússia, devido ao temor de ataques da Ucrânia e apesar da trégua de 3 dias em vigor, mediada e anunciada pelos Estados Unidos para ter início a partir deste sábado. Na Praça Vermelha, no coração de Moscou, o desfile teve formato reduzido, sem tanques ou equipamentos militares. Em discurso, o presidente russo Vladimir Putin afirmou que a Ucrânia tem uma força agressiva apoiada pela OTAN e a causa russa é justa. Uma violação flagrante do cessar-fogo no Oriente Médio. É dessa forma que o Irã classifica os bombardeios americanos a 2 navios petroleiros iranianos no Golfo de Omã ontem. Uma fonte militar citada pela agência Tasnim indicou que o exército do país reagiu com tiros, mas as hostilidades cessaram logo depois. Apesar do ataque, o presidente dos Estados Unidos, Donald Trump, diz esperar uma resposta do Irã à mais recente proposta de Washington sobre um acordo para pôr fim à guerra no Oriente Médio. Em entrevista a jornalistas na Casa Branca, o líder republicano afirmou que deveria receber uma carta de Teherã durante a noite. O exército de Israel voltou a pedir neste sábado que moradores de vários vilarejos no sul do Líbano deixem imediatamente a região, antes de novos ataques contra o grupo Hezbollah, apesar da trégua em vigor. As autoridades israelenses indicaram ter atingido mais de 85 alvos do movimento armado libanês nas últimas 24 horas. Segundo o Ministério da Saúde do Líbano, os ataques israelenses de sexta deixaram 10 mortos no sul do país, entre eles 2 crianças e 3 mulheres. O diretor-geral da Organização Mundial da Saúde, Tedros Adhanom Ghebreyesus, se reunirá com o chefe do governo espanhol, Pedro Sánchez, em Madrid hoje, antes de desembarcar nas Ilhas Canárias, na Espanha, para coordenar a retirada de passageiros do cruzeiro afetado por um surto de antivírus. A chegada do navio ao arquipélago espanhol está prevista para este domingo. Segundo a OMS, 6 casos de antivírus foram confirmados no cruzeiro e 8 suspeitos. Entre os confirmados estão um casal de holandeses e uma alemã que morreram devido a complicações dessa doença considerada rara e transmitida principalmente por roedores. Rádio França Internacional, em parceria com a agência Rádio Web, de Paris, Daniela Franco.
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5: A defesa do ex-presidente Jair Bolsonaro protocolou no Supremo Tribunal Federal um pedido de revisão criminal para tentar anular a condenação de 27 anos e 3 meses de prisão no processo da chamada trama golpista. Os advogados alegam que houve erro judiciário durante o julgamento realizado pela primeira turma do STF e defendem que o caso seja reavaliado pelo plenário da corte. A petição também questiona a validade da delação premiada do ex-ajudante de ordens Mauro Cid e aponta suposto cerceamento de defesa com a alegação de falta de acesso integral às provas do processo. Bolsonaro foi condenado por envolvimento em ações ligadas à tentativa de golpe de Estado após as eleições de 2022. A defesa afirma que o pedido não tem relação com a nova lei da dosimetria, aprovada recentemente pelo Congresso Nacional. O Supremo ainda deverá definir a tramitação do novo processo e qual colegiado ficará responsável pela análise do caso. Agência Rádio Web, produção e reportagem, Ivison Gomes.
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5: A fabricante de produtos de limpeza, IP, entrou com recurso contra a decisão da Agência Nacional de Vigilância Sanitária, que determinou o recolhimento de parte dos produtos da marca em todo o país. A medida atinge detergentes, lava-roupas líquidos e desinfetantes fabricados na unidade de Amparo, no interior de São Paulo, em lotes identificados com o final número 1. Segundo a Anvisa, inspeções realizadas na fábrica apontaram falhas nos processos de controle de qualidade e risco de contaminação microbiológica. A agência informou que a decisão tem caráter preventivo para proteger a saúde da população enquanto são feitas novas análises sobre os produtos. A IP afirmou que a medida é desproporcional e disse que testes laboratoriais independentes comprovaram a segurança dos itens comercializados. Enquanto o recurso é analisado, a orientação da Anvisa é para que consumidores verifiquem os lotes dos produtos e suspendam o uso dos itens afetados. Em caso de dúvidas, a recomendação é procurar os canais oficiais de atendimento da fabricante para informações sobre a troca ou recolhimento. Agência Rádio Web, produção e reportagem, Ivison Gomes.
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8: Muitos jogos movimentam o futebol brasileiro nesse fim de semana. Pelo Brasileirão Série A, neste sábado, 3 jogos: Curitiba Internacional, Fluminense Vitória, Bahia e Cruzeiro. Pela Série B, a bola rola para o clássico Goiás e Vila Nova, Atlético e Cuiabá, Ponte Preta e Sport, Ceará e Atlético Goianiense, CRB e Operário, Juventude e Criciúma. Pelo Brasileirão Feminino, 2 partidas: Fluminense e Santos, Misto e Bahia. No domingo, Brasileirão Série A, teremos 4 da tarde, jogo que a Rádio Nacional transmite: Atlético Mineiro e Botafogo, Remo e Palmeiras, o clássico Corinthians e São Paulo, Mirassol, Chapecoense, Santos e Bragantino, Grêmio e Flamengo, Vasco da Gama e Atlético Paranaense. Pela Série B, a bola rola para Náutico e América Mineiro, Avaí e Fortaleza, Novo Horizontino e Botafogo de Ribeirão Preto. E pelo Brasileirão Feminino, teremos Bragantino e Grêmio. Da Rádio Nacional em Brasília, Bruno Mendes.
0: Valeu, Brunão. Ótimo fim de semana para você. Sorte é para os nossos times mineiros. Hoje, sábado, 9 de maio, show especial Dia das Mães, show de Elis Barbosa e banda, na Ponte dos Contos, Rua São José, às 8 da noite. É o Maio Seresteiro. Hoje também tem Ministério da Cultura e Super Mix apresentando o 5º Festival de Piano e Canto, Ayumi Shigeta, piano clássico, às 8 da noite na Saramea Artes e Ofícios, aí pertinho do Botafogo, às 15 horas, ela vai fazer um ensaio aberto lá, ok? Agradecendo a Deus por tudo e a você, a sintonia na província. Saideira hoje é lançamento internacional de Lauana Prado com Kalema, Xedama. Ótimo fim de semana pra você, tá chegando música boa na província.

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1: Em nome do Pai, do Filho e do Espírito Santo. Amém. O anjo do Senhor anunciou a Maria e ela concebeu do Espírito Santo. Ave Maria, cheia de graça, o Senhor é convosco. Bendita sois vós entre as mulheres e bendito é o fruto do vosso ventre, Jesus. Santa Maria, Mãe de Deus, rogai por nós, pecadores, agora e na hora da nossa morte. Amém. Eis aqui a serva do Senhor. Faça-se em mim segundo a vossa palavra. Ave Maria, cheia de graça, o Senhor é convosco. Bendita sois vós entre as mulheres e bendito é o fruto do vosso ventre, Jesus. Santa Maria, Mãe de Deus, rogai por nós, pecadores, agora e na hora da nossa morte. Amém. E o Verbo de Deus se fez carne e habitou entre nós. Ave Maria, cheia de graça, o Senhor é convosco. Bendita sois vós entre as mulheres e bendito é o fruto do vosso ventre, Jesus. Santa Maria, Mãe de Deus, rogai por nós, pecadores, agora e na hora da nossa morte. Amém. Rogai por nós, Santa Mãe de Deus, para que sejamos dignos das promessas de Cristo. Oremos. Infundi, Senhor, em nossos corações a vossa graça. Nós vos suplicamos, a fim de que, conhecendo pela embaixada do anjo a encarnação de Jesus Cristo, vosso Filho, pelos merecimentos de sua paixão e morte na cruz, cheguemos à glória da ressurreição, pelo mesmo Cristo nosso Senhor. Amém. Glória ao Pai, ao Filho e ao Espírito Santo, como era no princípio, agora e sempre.

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4: 12 horas e 8 minutos.

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4: 12 horas e 10 minutos.

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1: 13 horas e 2 minutos.
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1: Horas e 3 minutos.
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3: 13 horas e 4 minutos.
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10: 14 horas e 3 minutos.
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1: Salve, salve, galera. Estamos chegando por aqui com Hits 80, as melhores músicas da década de 80. E você tá prontinho pra viagem? Já preparou a bagagem aí? Vamos que vamos. É muita emoção do lado de cá, hein? Uma hora com grandes sucessos a gente vai conferir aqui, tá bom? O Hits, aliás, começa com a música do Hildon, Na Rua, na Chuva, na Fazenda. Só que não é ele que canta. É a Paulinha Toller, à frente do Kid Abelha. Vamos conferir, só pra começar.

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Aí o som do Sugar Free, o Vavani. E agora tem o som da Cyndi Lauper, Girls Just Wanna Have Fun.

0: Aí dispensa comentário, né? Sabe tudo e um pouquinho mais. Essa banda é show. É o Scorpions, The Wind of Change. Teve Cyndi Lauper, Girls Just Wanna Have Fun. Sugar Free, Vavani. Teve Tim Maia, Paixão Antiga. E Kid Abelha na Rua, na Chuva, na Fazenda. Assim a gente começou bem o nosso Hits 80.
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1: Seja muito bem-vindo à sintonia aqui da rádio, eu sou Carlinhos Bilt e recebo com alegria sintonizando a rádio e curtindo aqui o Hits 80, as melhores da década de 80. Vamos lá, Fagner e Roberta Miranda, cabecinha no ombro, legal essa música aí, hein?

0: Olha que dueto legal, Kenny Rogers e Sheena Easton, We Got Tonight. Teve Mireille Mathieu com Paul Anka e You and I. Teve Hit, A Mulher Invisível, essa aqui é de 1984. Fagner e Roberta Miranda, Cabeceia no Ombro, grande sucesso aí do Fagner, interpretado também pela Roberta Miranda.
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0: Do intervalo, a gente toma aquela água, aquele cafezinho e volta cheio de energia para que a nossa viagem seja o máximo de prazer possível. Agora eu vou trazer uma muito legal. Gonzaguinha, Eu Apenas Queria Que Você Soubesse.

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Pois é, galera, o que era doce se acabou. É o nosso programa que tá chegando no finalzinho. Ponto final do Hits 80. Maxine Nightingale com Lead Me On. Teve Peter Cetera, Glory of Love. Djavan, Meu Bem Querer. E Gonzaguinha, Eu Apenas Queria Que Você Soubesse. Pena, a nossa vontade é de ficar aqui com você e dobrar aí a programação, viu? Mas o nosso horário venceu. A gente se fala agora no próximo programa. Deixa aqui o meu abraço, te agradeço. Valeu, galera.

Maria Santíssima, que em vossa imagem milagrosa de Aparecida espalhais inúmeros benefícios sobre o Brasil. Eu, embora indigno de pertencer ao número dos vossos servos, mas desejando participar dos benefícios da vossa misericórdia, prostrado a vossos pés, consagro-vos o entendimento, para que sempre pense no amor que mereceis. Consagro-vos a língua, para que sempre vos louve e propague a vossa devoção. Consagro-vos o coração, para que depois de Deus vos ame sobre todas as coisas. Recebei-nos, ó Rainha incomparável, no ditoso número dos vossos servos. Acolhei-nos debaixo da vossa proteção. Socorrei-nos em nossas necessidades espirituais e temporais, e sobretudo na hora da nossa morte. Abençoai-nos, ó Mãe Celestial, e com vossa poderosa intercessão, fortalecei-nos em nossa fraqueza, a fim de que, servindo-vos fielmente nesta vida, possamos louvar-vos, amar-vos e render-vos graças no céu, por toda a eternidade, assim seja. Pela intercessão de Nossa Senhora Aparecida, Rainha e Padroeira do Brasil, a bênção de Deus Onipotente, Pai, Filho e Espírito Santo, desça sobre vós e permaneça sempre.

0: 11:07.
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3: 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Não gasta água à toa não. Alô, alô, menino, não vai desperdiçar água à toa aí, estragar água à toa não, viu? 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Não desperdiça água não, viu? 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Pra viste, né?
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0: 15:09.
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9: Oi pessoal, estamos chegando com mais uma edição do Divas da MPB. É uma delícia poder estarmos juntos, você curtindo grandes músicas na voz das nossas grandes divas. Sou a Bete Regina, é um prazer te fazer companhia. Vamos juntos então nesta uma hora com muita música popular brasileira. Começando então com Ivete Sangalo, Foi Culpa da Lua.

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0: Divas da MPB, acabamos de ouvir Maria Bethânia, Explode Coração. Simone, será? Joana, amanhã talvez. Ivete Sangalo, a nossa primeira de hoje, foi Culpa da Lua.
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0: Já estamos de volta com Divas da MPB. Vamos então ouvir Maria Rita num corpo só.

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0: comigo aqui no Divas, Marisa Monte. De Noite na Cama, Sandra de Sá, Retratos e Canções, Rita Lee, Acústico MTV, Desculpe o Auê e Maria Rita, Num Corpo Só.
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0: De volta então com Divas da MPB e a música de Adriana Calcanhoto. Vambora!

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0: Foram as últimas de hoje do nosso Divas da MPB, Zizi Posse, Perigo, Gal Costa, Solouco, Daniela Mercury, Pérola Negra e Adriana Calcanhoto, Vambora! O Divas encerra então, meu muito obrigado a todos pela audiência, pela sintonia, deixo um grande beijo, um forte abraço, tchau, tchau!
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3: 15 horas e 57 minutos.
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3: 15 horas e 59 minutos.
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4: Eu sou Roger Pires. Um forte abraço a você em todo canto da nossa região. A você aí trabalhando ou a você descansando. Receba nosso abraço e vamos sambar com a primeira de hoje. Grupo 100%. Hoje vou pagodear.
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2: Eu sou o Guizinho Maroto fazendo aquele uma coisinha diferente. Vem com a gente, vem com a gente, vem.

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0: Pode crer que é.
1: É o samba e pagode. E conferimos Diogo Nogueira, Malandro é Malandro, Mané é Mané, Dudu Nobre, Tempo de Dondon, Zeca Pagodinho e Martinho da Vila, Mulheres, Sorriso Maroto é Diferente e Grupo 100%. Hoje vou pagodear.
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0: melhor do samba e pagode no seu final de semana. Tivemos Atitude, Vem, Emílio Santiago, Nega, Clara Nunes, O Mar Serenou, Arlindo Cruz, É Sempre Assim, e ela é Total Flex com Alexandre Pires.
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0: De volta! Como tá a alegria aí? E a tristeza? Aposto que a tristeza já tá pulando de felicidade. Vamos então agora ao som de Araqueto, símbolo do coração.

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1: Pois é, gente boa, as últimas de hoje aqui no Samba e Pagode. Tiaguinho, Puxando, Roberto Ribeiro, Todo Menino é um Rei, Grupo Revelação, Levada Louca, Molejo, Merci Beaucoup e Araqueto, Símbolo do Coração. Fiquem bem e até a próxima.
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4: 16:54.
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4: 16:56.

0: Vale do Henrique e Diego, vale do Denis.
1: É tudo nosso, nada deles.
2: Que delícia, cara.
3: Delícia.

0: 18 horas.
1: Em nome do Pai, do Filho e do Espírito Santo. Amém. O anjo do Senhor anunciou a Maria e ela concebeu do Espírito Santo. Ave Maria, cheia de graça, o Senhor é convosco. Bendita sois vós entre as mulheres e bendito é o fruto do vosso ventre, Jesus. Santa Maria, Mãe de Deus, rogai por nós, pecadores, agora e na hora da nossa morte. Amém. Eis aqui a serva do Senhor. Faça-se em mim segundo a vossa palavra. Ave Maria, cheia de graça, o Senhor é convosco. Bendita sois vós entre as mulheres e bendito é o fruto do vosso ventre, Jesus. Santa Maria, Mãe de Deus, rogai por nós, pecadores, agora e na hora da nossa morte. Amém. E o Verbo de Deus se fez carne e habitou entre nós. Ave Maria, cheia de graça, o Senhor é convosco. Bendita sois vós entre as mulheres e bendito é o fruto do vosso ventre, Jesus. Santa Maria, Mãe de Deus, rogai por nós, pecadores, agora e na hora da nossa morte. Amém. Rogai por nós, Santa Mãe de Deus, para que sejamos dignos das promessas de Cristo. Oremos. Infundi, Senhor, em nossos corações a vossa graça. Nós vos suplicamos, a fim de que, conhecendo pela embaixada do anjo a encarnação de Jesus Cristo, vosso Filho, pelos merecimentos de sua paixão e morte na cruz, cheguemos à glória da ressurreição, pelo mesmo Cristo nosso Senhor. Amém. Glória ao Pai, ao Filho e ao Espírito Santo, como era no princípio, agora e sempre.

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1: 18 horas e 6 minutos.

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10: 18 horas e 8

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7: De volta e pra continuar tem Lexa. Posso ser...

0: Cidade Negra, doutor, antes Projota e Negra Lee, o homem que não tinha nada, e ainda Magic com Rude.
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0: Hora de curtir Selena Gomez, Slow Down.

0: Luca, tô nem aí pra relembrar e matar saudade, hein? Antes, Lana Del Rey com Summertime Sadness e Rihanna com One Now. Rolou também a galera do Tijuana. Mais uma pra relembrar, hein? Que vez. Beijo, galera. Juízo no coração e até lá. Tchau.
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3: Província FM. 19 horas e 1 minuto.
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5: 19 horas e 4 minutos.
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1: 19:40. 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
2: 19:42.
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2: 20:34.
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2: Horas e 37 minutos.

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